0: 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As notícias do governo federal que movimentaram o país no dia de hoje.
1: Olá, boa noite.
2: Boa noite para você que nos acompanha em todo o país.
1: Quarta-feira, 15 de julho de 2026.
2: Vamos ao destaque do dia na Voz do Brasil.
1: Vacinação em gestantes.
2: Imunização de grávidas pelo SUS reduziu casos graves de bronquiolite em bebês menores de 6 meses.
1: Os dados são do Ministério da Saúde. Natália Koslick.
3: Até agora, mais de 1.200.000 doses da vacina contra a bronquiolite foram aplicadas no país.
2: Você vai ouvir também prova de vida.
1: Quem precisa fazer comprovação no INSS está recebendo aviso do governo federal.
2: Fique atento, a mensagem não solicita dados do cidadão. Márcia Fernandes.
4: Não são enviados links, nem são solicitados dados como CPF ou endereço.
1: E ainda, novas regras de publicidade para bets começam a valer sexta-feira.
2: Está proibida a veiculação de análises sobre eventos esportivos que induza a realização de apostas.
1: Também está vedada a divulgação para crianças e adolescentes. Nazi Brum.
5: Entre as principais regras da portaria publicada no último dia 10, está a divulgação de advertências ao apostador sobre os riscos de apostas online.
2: Hoje, na apresentação da Voz do Brasil, Mariana Jungmann e Luciano Seixas.
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2: A vacinação de gestantes no SUS contra bronquiolite reduziu pela metade os casos graves da doença em bebês.
1: Os dados foram publicados esta semana pelo Ministério da Saúde.
2: Essas e outras vacinas presentes no esquema vacinal das gestantes ajudam a evitar internações e óbitos de mães e de seus bebês.
3: A vacina contra o vírus sincial respiratório, principal causador da bronquiolite, protege o bebê ainda durante a gestação até os primeiros meses de vida. É esse o período em que o risco de complicações respiratórias é maior. A obstetra Michele Egídio explica como funciona o mecanismo de imunização nessa fase da vida.
6: Vai passar anticorpos para a criança, mas não necessariamente ela vai conseguir impedir que a criança não tenha doença, mas vai impedir as formas mais graves, as que exigem internação. Então a criança já vai ter algum tipo de imunidade ao vírus, então vai ter uma doença um pouco mais leve do que normalmente ela teria se a mãe não tivesse se vacinado.
3: Disponível na rede pública desde dezembro, a vacina contra bronquiolite é indicada a partir da 28ª semana de gestação. Assim que completou o tempo necessário, a técnica de enfermagem Fernanda Larissa da Silva compareceu a uma unidade básica de saúde para garantir sua proteção e de sua bebê.
7: Essencial, tanto para mim quanto para a criança. Não ter que ficar indo direto ao hospital e a saúde dela está íntegra, a minha também.
3: Até agora, mais de 1.200.000 doses da vacina contra a bronquiolite foram aplicadas no país. De acordo com dados publicados essa semana pelo Ministério da Saúde, a vacinação de gestantes no SUS levou à redução de 52% dos casos graves da doença entre bebês com menos de 6 meses. O calendário vacinal de gestantes contém ainda outros imunizantes, como destacou a diretora substituta do Departamento do Programa Nacional de Imunizações, Ana Catarina de Melo Araújo.
8: Nós temos a vacina DPTA, que é a vacina que protege para coqueluche. Ela deve ser realizada a partir da 20ª semana de gestação.

0: saúde bucal também está em pauta.
1: É o Júlio Neon, que alerta para os cuidados diários e prevenção de doenças bucais.
0: O Sistema Único de Saúde oferece atendimento básico e especializado.
2: O Júlio Neon chama a atenção para a importância dos cuidados com a saúde bucal e da prevenção de doenças. Entre as principais recomendações estão escovar os dentes com creme dental fluoretado pelo menos 3 vezes ao dia, usar fio dental diariamente, reduzir o consumo de alimentos com alto teor de açúcar, evitar o uso de produtos derivados do tabaco e moderar o consumo de bebidas alcoólicas. Também é indicado procurar atendimento odontológico sempre que houver sinais, como dor persistente, feridas na boca que não cicatrizam, sangramento nas gengivas ou dificuldade para mastigar. Pessoas que utilizam próteses dentárias devem manter a higienização adequada e realizar acompanhamento periódico. Quem precisar de atendimento odontológico pelo SUS deve procurar a unidade básica de saúde mais próxima de casa. Quando necessário, o paciente será encaminhado para atendimento especializado, conforme a organização da rede de saúde do município. Graziela Mendonça, para a Voz do Brasil.
1: Você já ouviu falar em soroterapia? A técnica consiste na aplicação de vitaminas e outras substâncias diretamente na veia de pessoas saudáveis.
0: E é usada em casos de desidratação ou em casos em que a pessoa não consegue receber nutrientes pela alimentação.
1: Mas tem gente buscando tratamento para aumentar energia e até rejuvenescimento.
0: Cuidado com essas promessas milagrosas de detox ou imunidade instantânea que aparecem na internet.
1: A Anvisa alerta: nenhuma evidência científica comprova esses benefícios.
3: A Agência Nacional de Vigilância Sanitária, Anvisa, alerta que a soroterapia não substitui tratamentos médicos nem oferece benefícios comprovados para aumentar a imunidade, rejuvenescer, promover desintoxicação ou melhorar o bem-estar de pessoas saudáveis. O procedimento só deve ser realizado em casos com indicação clínica e sob orientação de profissional habilitado. A soroterapia consiste na aplicação de vitaminas, nutrientes e outras substâncias diretamente na veia. Segundo a Anvisa, esse tipo de tratamento é indicado apenas em situações específicas, como pacientes desidratados, internados ou que não conseguem receber nutrientes pela alimentação. A agência também chama a atenção para os riscos do excesso de vitaminas, que pode provocar náuseas, vômitos, dores de cabeça e alterações no funcionamento do fígado e dos rins. A Anvisa esclarece que não existe cosmético injetável. Produtos aplicados por injeção devem ser aprovados como medicamentos ou dispositivos médicos. Claudimário Carvalho, para a Voz do Brasil.
0: A Previdência Social vai realizar atendimentos em todo o país nesse fim de semana.
1: O serviço será destinado à realização de perícias médicas e avaliações sociais, etapas obrigatórias para concessão de benefícios.
0: Ao todo, são 20.900 vagas em todo o país.
1: Para ser atendido, o cidadão precisa agendar pelo site ou aplicativo Meu INSS ou por ligação para a Central 135.
0: Mais informações em gov.br/INSS.
1: Vamos falar agora de um dos serviços do INSS, a prova de vida.
0: Ela é feita de forma automática por meio de informações das bases governamentais.
1: Mas os beneficiários que não foram identificados estão sendo informados por meio de mensagens de WhatsApp enviadas diretamente pelo governo federal, que precisam fazer a comprovação de vida.
0: E um aviso importante: o Instituto não envia mensagens solicitando CPF, telefone, reconhecimento facial ou qualquer outro dado pessoal para a realização da prova de vida.
4: A prova de vida do INSS é um procedimento para confirmar que o beneficiário de aposentadoria, pensão ou outro benefício continua vivo. Com isso, são evitados pagamentos indevidos. Hoje em dia, a prova de vida é feita de forma automática, cruzando a base de dados. Mas se o beneficiário não for identificado nesse cruzamento, ele é avisado que deve fazer a prova de vida por meio de mensagem de WhatsApp. A autenticidade da informação é garantida por um selo azul de conta verificada. O banco que paga o benefício também envia notificação pelo aplicativo ou pelo extrato bancário. Mas é preciso ter atenção. A mensagem enviada apenas comunica da necessidade da realização da comprovação de vida. Não são enviados links, nem são solicitados dados como CPF ou endereço. Como ressalta a presidente do Instituto Nacional do Seguro Social, INSS,

0: INSS, Ana Cristina Silveira.
1: O INSS não liga, não envia servidores à casa dos beneficiários e nunca solicita dados pessoais, senhas ou qualquer tipo de pagamento para realizar a prova de vida. O Instituto também não pede CPF, endereço, dados bancários, nem envia links para atualização cadastral.
0: Para fazer a prova de vida, basta comparecer à agência bancária onde recebe o benefício levando um documento oficial com foto. Não é preciso ir numa agência do INSS. Em caso de dúvida, procure os canais oficiais no telefone 135 ou pelo site meu.inss.gov.br. Reportagem Márcia Fernandes.
2: Começou hoje o pagamento do sexto lote do abono salarial.
3: Saiba quem tem direito e como consultar o benefício.
4: Cerca de 4,3 milhões de trabalhadores podem receber, a partir desta quarta-feira, 15 de julho, o sexto lote do abono salarial referente ao ano base de 2024. O valor do benefício varia de R$ 136 a R$ 1.621, de acordo com o número de meses trabalhados com a carteira assinada em 2024. Tem direito ao abono quem está inscrito no PIS/PASEP há pelo menos 5 anos, recebeu remuneração média de até R$ 2.766 por mês em 2024, trabalhou com carteira assinada por no mínimo 30 dias no ano base e teve os dados corretamente informados pelo empregador no E-Social. Os trabalhadores podem consultar se têm direito ao benefício, o valor e a forma de pagamento através da Carteira de Trabalho Digital ou no portal gov.br. O valor ficará disponível para saque até 30 de dezembro de 2026. Por decisão judicial, trabalhadores dos municípios mineiros de Juiz de Fora, Ubá e Matias Barbosa também recebem o benefício nesta quarta-feira. Em caso de dúvidas, o atendimento pode ser feito pelo telefone 158, nas Superintendências Regionais do Trabalho e Emprego ou pelos canais oficiais do Ministério do Trabalho e Emprego. Thaís de Araújo, para a Voz do Brasil.
2: O setor de serviços atingiu 1,9% de janeiro a maio deste ano, frente a igual período do ano passado.
3: É o que mostram dados divulgados hoje pelo IBGE.
5: Esse indicador mostra o ritmo de atividades no dia a dia do país, como serviços de transporte, tecnologia, restaurantes e hotéis. Na comparação com maio do ano passado, o crescimento foi de 0,4%. No acumulado de janeiro a maio, na comparação com o mesmo período do ano passado, o resultado mostra um avanço de 1,9%. Nesse mesmo indicador, acumulado de janeiro a maio, o destaque positivo ficou com o setor de informação e comunicação, que subiu 6,2%. Já o acumulado nos últimos 12 meses ficou em 2,6%. E na comparação direta de maio com o mês anterior, o segmento de tecnologia não teve variações, mas outras atividades conseguiram crescer e ajudaram a assegurar o ritmo do setor, como detalha o gerente da pesquisa mensal de serviços, Rodrigo Lobo.
6: No campo positivo, os profissionais administrativos e complementares lideraram os ganhos, impulsionados pela parte de agenciamento de espaços de publicidade, serviços de engenharia e locação de automóveis. O segundo impacto positivo em termos setoriais ficou com os serviços prestados às famílias, que avançaram 0,2%, impulsionado pela parte de restaurantes.
5: O volume de serviços no Brasil recuou 0,4% em maio, após ter registrado alta de 1,1% em abril. Reportagem Luciana Colares de Holanda.
2: A projeção de crescimento da economia brasileira para este ano se manteve em 2,3%, segundo o novo boletim macrofiscal apresentado hoje pelo Ministério da Fazenda.
3: Dentre os fatores externos que devem contribuir para a projeção estão a retomada dos conflitos entre Estados Unidos e Irã e a instabilidade dos preços do petróleo e a possibilidade de novas pressões sobre a inflação global.
2: A equipe econômica também revisou a expectativa para a inflação deste ano.
3: A estimativa passou de 4,3%. 4,35% para 5,1% em 2026, enquanto a projeção para 2027 foi ajustada de 3,5% para 3,6%.
2: De acordo com o boletim, a principal pressão continua vindo da alta dos alimentos e do setor de serviços.
3: A secretária de Política Econômica, Débora Freire, destaca como a instabilidade no mercado externo impacta a atividade econômica brasileira.
7: Basicamente, continuamos no cenário de desafio global da crise do petróleo, que tem gerado aí impactos generalizados sobre inflação e crescimento. Para o cenário de PIB, estamos mantendo a projeção de crescimento em 2,3%.
2: Estão abertos até amanhã editais da Conab para aquisição de alimentos destinados à população em situação de insegurança alimentar e nutricional.
3: São produtos como açúcar, arroz, café, carne bovina, feijão, fubá, óleo e farinha.
2: Ao todo, serão adquiridas mais de 800 toneladas de alimentos.
3: Esse volume será disposto em cestas, para então ser entregue à população, como explica Ana Rita da Costa Pinto, superintendente de abastecimento social da Companhia Nacional de Abastecimento.
8: Por meio desses editais, a Conab vai receber propostas de organizações da agricultura familiar que tenham interesse em fornecer esses alimentos. Com o recebimento dessas propostas, será possível montar mais de 37 mil cestas de alimentos nas unidades armazenadoras da Conab em Mato Grosso, Mato Grosso do Sul, Rio Grande do Sul, Santa Catarina e Paraná. E também vamos conseguir adquirir cestas já montadas, mais de 21 mil cestas já montadas.
2: As compras serão executadas pela plataforma Contrata Mais Brasil, com resultado previsto ainda para este mês.
3: A portaria que regulamenta a publicidade das casas de apostas online, as bets, entra em vigor no próximo dia 17.
2: Entre as mudanças está a proibição de utilizar estratégias ou análises sobre eventos esportivos para induzir a realização de apostas.
3: Também está vedada qualquer divulgação direcionada a crianças e adolescentes.
2: A fiscalização será feita pela Secretaria Nacional do Consumidor, do Ministério da Justiça e Segurança Pública.
9: A portaria conjunta dos Ministérios da Fazenda e Justiça e Segurança Pública é voltada para os agentes operadores de apostas de cota fixa, ou seja, as casas de aposta online, as chamadas bets. A norma estabelece que a publicidade das bets, autorizadas a funcionar no país, deve seguir os princípios do jogo responsável. Ficam proibidas a divulgação de prognósticos e a exibição de apostas premiadas que sugiram a obtenção de lucro fácil, bem como a apresentação da aposta como suposta fonte de renda, como esclarece o secretário nacional de Direitos Digitais, Vitor Oliveira Fernandes.
10: A partir de agora, fica claro que são proibidas veiculações publicitárias que induzam os consumidores a apostarem, que emitam palpites técnicos, como se o ato de aposta fosse uma ciência ou se houvesse algum tipo de estratégia por trás do ato de apostar. Além disso, também fica vedado qualquer tipo de publicidade direcionada ao público de crianças e adolescentes que não podem ter acesso a esses produtos, já que apostas de cota fixas no Brasil são proibidas, terminantemente proibidas para menores de idade.
9: Antes da publicação de qualquer anúncio, as plataformas de internet deverão verificar se a empresa de aposta é autorizada a funcionar no país. O secretário nacional do Consumidor, Ricardo Morishita, afirma que a portaria traz segurança jurídica a todos.
11: É importante porque torna claro aquilo que é ilegal, como a gente pode combatê-la e também a publicidade abusiva e a prática abusiva. É uma forma tanto da gente comunicar melhor, mas ao mesmo tempo trazer mais segurança jurídica.
9: Entre as principais regras da portaria publicada no último dia 10, está a divulgação de advertências ao apostador sobre os riscos de apostas online. As penalidades para as bets que descumprirem as regras incluem multa de até 20% do faturamento da operadora, suspensão das atividades por 180 dias e, em casos de reincidência, a cassação definitiva da licença para operar no Brasil. Reportagem Nazi Brum.
3: Restauração ecológica e produtiva da Bacia do Rio Doce, em Minas Gerais.
2: Estão abertas até 31 de agosto as inscrições para a seleção de projetos de recuperação ambiental na região, após os danos causados pelo rompimento da barragem do Fundão.
3: Os investimentos são do Banco Nacional de Desenvolvimento Econômico e Social, o BNDES, em parceria com o Ministério do Meio Ambiente e Mudança do Clima.
12: O edital Restaura Rio Doce está recebendo propostas até o fim de agosto. Conduzido pelo BNDES, o Banco Nacional de Desenvolvimento Econômico e Social, em parceria com o Ministério do Meio Ambiente e Mudança do Clima, o edital vai selecionar instituições para executar e coordenar projetos de restauração ecológica e produtiva em 12.500 hectares na região da Bacia do Rio Doce. O objetivo é reparar e compensar danos causados pelo rompimento da barragem de Fundão, ocorrido em 2015, em Mariana, Minas Gerais. Serão destinados ao edital 618 milhões e 750 mil reais do Fundo Rio Doce. O gerente institucional do Fundo Rio Doce no BNDES, Guilherme Tinoco, detalha as ações que deverão ser desenvolvidas pelas instituições selecionadas de acordo com o edital.
13: Ele prevê a implementação de ações integradas de restauração ecológica e produtiva, associadas à recuperação de áreas degradadas, à conservação do solo e da água e ao fortalecimento da cadeia produtiva da restauração na bacia do Rio Doce. A restauração ecológica deverá ser realizada através da recomposição da vegetação nativa. Já a restauração produtiva deve se dar por meio de sistemas sustentáveis que conciliem geração de renda e conservação ambiental.
12: As propostas para o edital Restaura Rio Doce devem ser apresentadas até o dia 31 de agosto. Mais informações estão disponíveis no site bndes.gov.br/restaura-rio-doce. Reportagem André de Barros Lima.
2: Jovens de 16 a 29 anos têm até o dia 20 de julho para se inscrever na plataforma Juventude Solidária.
3: A iniciativa oferece vagas de voluntariado em projetos sociais de diversas áreas e, em alguns casos, prevê apoio financeiro aos participantes.
14: Jovens com idades entre 16 e 29 anos interessados em atuar como voluntários em projetos sociais, fiquem atentos. As inscrições para a plataforma Juventude Solidária estão abertas até o dia 20 de julho. A iniciativa incentiva o trabalho voluntário em projetos que beneficiam comunidades de todo o país, especialmente em regiões mais vulneráveis. As vagas são em áreas como educação, cultura, esporte, saúde, assistência social, segurança alimentar e meio ambiente. Dependendo da vaga e do perfil do participante, pode haver apoio financeiro conforme as regras do edital. Quem fala sobre a ação é a secretária nacional de Juventude, Vitória Genuíno.
15: A gente selecionou 1.000 projetos por todo o país e você pode ter a oportunidade de se engajar numa ação social que está acontecendo no território. E os temas são diversos: saúde, comunicação, tecnologia, cultura, direito à cidade. A oportunidade de você se engajar numa ação e, se tiver uma ideia jovem, pode receber uma ajuda de custo de R$300 durante 6 meses, que é o período do edital. E também todo mundo recebe um certificado de participação que vai te ajudar aí no seu currículo, na sua vida profissional.
14: Para participar, basta acessar o portal Brasil Participativo, entrar na página da plataforma Juventude Solidária e preencher o formulário de inscrição. Jovens de 16 e 17 anos precisam de autorização do responsável legal. Reportagem Luciana Vasconcelos.
2: Atenção, estudantes que participaram do processo seletivo do programa Universidade para Todos, o ProUni.
3: Já está disponível a lista de pré-selecionados na primeira chamada para o segundo semestre de 2026.
2: Os estudantes aprovados devem apresentar documentação diretamente na faculdade escolhida.
3: Nesta chamada, o ProUni ofertou mais de 471 mil bolsas de estudos, cerca de 220 mil bolsas integrais e mais de 251 mil parciais.
2: O resultado pode ser consultado no portal de acesso único ao ensino superior.
3: O prazo para comprovar as informações da inscrição começa hoje e vai até o dia 24 desse mês.
2: E essas foram as notícias do Governo Federal.
3: Uma realização da Secretaria de Comunicação Social da Presidência da República.
2: Com produção da empresa Brasil de Comunicação.
3: E que agora com o Minuto do TCU. Em seguida, as notícias do Poder Judiciário e do Congresso Nacional. Boa noite.
2: Boa noite para você e até amanhã.
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21: Presidente do STF recebe ministro da Fazenda para tratar de regulamentação das PETs.
22: STJ afasta uso capião familiar sobre parte de imóvel com área total superior a 250 metros quadrados.
21: TSS reúne com empresas de pesquisas eleitorais para discutir aprimoramentos para 2026.
22: Boa noite, eu sou o Arthur Filho.
21: E eu sou Walter Lima.
22: Nesta quarta-feira, o presidente do Supremo Tribunal Federal, o ministro Edson Fachin, recebeu na sede da corte o ministro da Fazenda.
21: A reunião foi uma articulação institucional para combater a lavagem de dinheiro e o avanço de facções criminosas no mercado de apostas eletrônicas clandestinas. Pablo Lemos.
23: No encontro, o ministro da Fazenda, Dário Durigan, apresentou as ações do governo para a regulamentação do setor. O presidente do Supremo Tribunal Federal, ministro Edson Fachin, reforçou a preocupação do judiciário com o mercado de apostas eletrônicas clandestinas e ressaltou algumas decisões do STF sobre o tema.
24: Decisões importantes já foram proferidas na ambiência cautelar, inclusive de proteção de benefícios sociais e proteção de pessoas vulneráveis, especialmente no tocante a mecanismos de publicidade para proteger crianças e adolescentes, bem assim os consumidores e, obviamente, os apostadores.
23: O encontro entre o presidente da Suprema Corte e o ministro da Fazenda antecede o julgamento no segundo semestre de ações que questionam especificamente a validade da lei das BETs.
22: Para o Superior Tribunal de Justiça, o uso capião familiar não pode ser reconhecida quando o imóvel urbano possui área total superior a 250 metros quadrados, mesmo que o pedido seja apenas sobre parte do bem.
21: A uso capião é a aquisição da propriedade de um bem móvel ou imóvel em razão do uso por determinado prazo, sem oposição do dono e de outras condições legais. Fátima Uchoa.
25: Em divórcio litigioso com partilha de bens, uma mulher alegou exercer posse exclusiva sobre 250 metros quadrados do imóvel que habitava, embora a área total fosse maior. O Tribunal de Justiça de Minas Gerais negou o pedido. A quarta turma do STJ manteve a negativa, considerando que o limite previsto no Código Civil de, no máximo, 250 metros quadrados é requisito objetivo a uso capião e deve considerar a metragem total do imóvel. O relator foi o ministro Antônio Carlos Ferreira.
22: O presidente do Tribunal Superior Eleitoral, ministro Cássio Nunes Marques, se reuniu com representantes de 16 empresas de pesquisas eleitorais.
21: O encontro teve como objetivo debater regras para registros e pesquisas nas eleições. Lidiane Reis.
26: O ministro Cássio Nunes ressaltou que a reunião buscou ampliar a transparência, a segurança jurídica e a confiança pública nesse importante instrumento da democracia.
27: Pretende-se, na realidade, o fortalecimento de um ambiente permanente de cooperação, no qual seja possível compartilhar experiências, esclarecer aspectos técnicos e identificar oportunidades de aperfeiçoamento que contribuam para a ampliação da confiança pública, assegurando, ao mesmo tempo, maior segurança jurídica às entidades e às empresas de pesquisa.
26: Agora, as empresas poderão enviar propostas de melhorias referentes às pesquisas eleitorais ao Tribunal Superior Eleitoral até a próxima sexta-feira, dia 17 de julho.
22: Tribunal Superior do Trabalho mantém indenização a trabalhador que teve dados de ação divulgados na intranet da empresa.
21: A exposição foi considerada discriminatória. Marla Lacerda.
0: O trabalhador teve o nome, o número do processo e o valor da ação trabalhista divulgados na rede interna da empresa onde ele ainda trabalhava. Para a terceira turma do TST, a divulgação extrapolou a finalidade administrativa, violou a privacidade do empregado e o expôs a constrangimentos e retaliações no ambiente de trabalho. Diante disso, o colegiado manteve a condenação ao pagamento de R$5.000 por danos morais.
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22: A você uma boa noite.
21: E até amanhã.
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4: Eu sou Paula Groba.
5: E eu sou Humberto Pinheiro.
4: E estes são os destaques de hoje do Jornal do Senado, que começa agora.
5: Senado endurece penas para crimes contra profissionais da saúde e da educação.
4: Aprovado o uso de emendas para atendimento pré-hospitalar dos bombeiros.
5: Avança projeto que aumenta a pena para o chamado estelionato amoroso.
4: Boa noite.
5: Boa noite.
4: Quem agredir ou ameaçar professores e profissionais da saúde no exercício da função poderá receber penas mais severas.
5: O Senado aprovou um projeto que endurece a legislação para crimes como lesão corporal, desacato, ameaça e homicídio. Repórter Pedro Pincer.
6: O plenário aprovou o projeto da Câmara dos Deputados que aumenta as penas do crime de homicídio praticados contra profissionais da saúde e da educação no exercício de suas funções. O texto também classifica como hediondo o homicídio e a lesão corporal de natureza grave ou seguida de morte praticados contra profissionais da saúde. O projeto ainda amplia as penas para crimes como lesão corporal, ameaça, incitação ao crime, desacato e outros delitos quando praticados contra profissionais dessas áreas. O relator, senador Dr. Irã, do Progressistas de Roraima, defendeu o aumento das penas como forma de proteção à integridade dos trabalhadores.
7: Eles terminam recebendo toda essa carga, às vezes de incompreensão, às vezes de agonia das pessoas quando procuram atendimento no Sistema Único de Saúde e muitas vezes, por sobrecarga de trabalho, essas pessoas são submetidas a esse tipo de constrangimento.
6: Como foi alterado no Senado, o texto voltará à Câmara dos Deputados para a nova análise.
4: Avançou no Senado o projeto que endurece a punição para adultos que utilizam crianças e adolescentes na prática de crimes.
5: A proposta inclui no Código Penal uma nova circunstância agravante para aumentar a pena de quem explora menores na ação criminosa. Repórter Bruno Lourenço.
8: O projeto altera o artigo 62 do Código Penal para estabelecer que a pena de um crime será agravada sempre que o agente cometer a infração com a participação de um menor de 18 anos. A medida, explicou o relator, senador Wilder Moraes, do PL de Goiás, visa combater uma prática recorrente de organizações criminosas e delinquentes adultos que aproveitam a inimputabilidade penal e recrutam adolescentes para execução de roubos ou transporte de drogas e armas.
10: Ao estabelecer uma penalidade mais severa para aqueles que se valem de menores em suas ações criminosas, o Estado envia uma mensagem clara: explorar a vulnerabilidade jurídica e social de adolescente não serão tolerados. Esses agravantes funcionariam não apenas como punição, mas também como medida preventiva, desincentivar adultos e envolverem jovens em atividades ilícitas.
8: A proposta seguiu para a Comissão de Constituição e Justiça.
4: Senadores da Comissão de Direitos Humanos aprovaram também o aumento da pena para quem comete estelionato contra mulheres em relacionamento afetivo.
5: A proposta ainda inclui golpes amorosos pela internet. Repórter Patrícia Oliveira.
2: A pena do crime de estelionato, que é de 1 a 5 anos de reclusão e multa, poderá ser aumentada de 1/3 até o dobro, quando o golpe for praticado contra mulher, em contexto de violência doméstica e familiar ou de relação íntima de afeto. A proposta da senadora Damaris Alves, do Republicanos do Distrito Federal, aprovada na Comissão de Direitos Humanos, busca combater o chamado estelionato amoroso, quando o golpista conquista a confiança da vítima ou simula um relacionamento para conseguir dinheiro, bens ou outras vantagens financeiras. A regra também vale para relacionamentos mantidos exclusivamente pela internet, em redes sociais, aplicativos ou outros meios digitais. O projeto recebeu parecer favorável do relator, senador Hermes Klan, do PL de Santa Catarina.
3: O estelionato sentimental é uma violência que vai muito além do prejuízo financeiro. Ele destrói a confiança, a dignidade e a segurança emocional das vítimas, especialmente das mulheres.
2: O relator também substituiu a expressão relação amorosa por relação íntima de afeto, termo já adotado pela Lei Maria da Penha. A proposta segue para a Comissão de Constituição e Justiça.
4: E aplicativos de relacionamento podem passar a ser obrigados a informar sobre doenças sexualmente transmissíveis.
5: É o que determina um projeto aprovado hoje pela Comissão de Ciência e Tecnologia. A reportagem é de Márcio Maturana.
9: Informações sobre doenças sexualmente transmissíveis deverão ser claras, objetivas e didáticas em todos os aplicativos e plataformas de relacionamento, segundo o projeto aprovado pela Comissão de Ciência e Tecnologia, que segue para a votação final na Comissão de Assuntos Sociais. Será uma conscientização sobre sintomas, riscos à saúde, formas de transmissão, medidas de prevenção e possibilidades de tratamento, como informou o senador Esperidião Amin, do PP de Santa Catarina.
11: A plataforma digital, a internet, passou a ser um instrumento de intermediação, de troca de mensagens afetivas, e daí há um passo seguinte de um relacionamento mais íntimo. Portanto, essa medida preventiva vem socorrer a sociedade num momento em que este meio de intermediação passa a ser mais popular.
9: Amin leu o relatório do senador Everton, do PDT do Maranhão, que incluiu 4 emendas ao projeto apresentado pelo senador Fabiano Contarato, do PT do Espírito Santo. Uma das emendas busca evitar um excesso de notificações que possam reduzir a efetividade da medida. Outra impede que os avisos possam ser bloqueados nas configurações das plataformas. A terceira emenda substitui a expressão sites e aplicativos de relacionamento pela denominação aplicações de internet destinadas à intermediação de relacionamentos ou de encontros. E a quarta emenda obriga as plataformas a divulgarem relatórios periódicos sobre alcance, engajamento e efetividade dos avisos, sempre preservando os dados pessoais dos usuários.
4: O Senado aprovou um projeto que prorroga a autorização para que recursos do FGTS sejam aplicados em linhas de crédito específicas.
5: A medida poderá ser aplicada a entidades hospitalares, filantrópicas e a instituições sem fins lucrativos atuantes no âmbito do SUS. Repórter Douglas Castilho.
12: Implementada em 2019, essa política viabilizou até o ano de 2022 um total de R$ 3 bilhões a cerca de 140 hospitais filantrópicos. Os recursos são usados para que essas instituições substituam suas dívidas mais caras e imediatas por crédito a ser pago no longo prazo com juros menores. Médico, o relator da proposta, senador Nelsinho Trade, do PSD de Mato Grosso do Sul, defendeu a medida lembrando sua atuação na Santa Casa de seu estado.
13: Lá no meu estado, a Santa Casa é a quarta maior do Brasil. Eu trabalhei 17 anos lá e eu posso ver, dia após dia, a dificuldade daquele hospital
14: e manter o bom atendimento.
12: O projeto também alcança as instituições sem fins lucrativos que atuem no atendimento de pessoas com deficiência. Pelo texto que segue para a sanção presidencial, fica suspensa a cobrança de eventual tributo de instituição filantrópica suspeita de não cumprir os requisitos de imunidade até decisão final de processo administrativo instaurado para esse fim, independentemente da data de ocorrência do fato gerador.
4: E o atendimento pré-hospitalar feito pelos corpos de bombeiros militares poderá receber mais recursos. O Senado aprovou um projeto que autoriza o uso de emendas parlamentares para financiar esse tipo de serviço nas ações públicas de saúde.
5: Com a mudança, estados e municípios poderão destinar verbas para a compra de ambulâncias, equipamentos, materiais e para a estruturação do atendimento prestado pelos bombeiros em situações de urgência e emergência. A legislação exige que pelo menos metade das emendas individuais sejam para a saúde. Pelo texto, apenas despesas que cumprirem requisitos a serem definidos pelo Ministério da Saúde poderão receber recursos de emendas. A indicação de emendas direcionadas ao Corpo de Bombeiros será facultada ao parlamentar. O texto base aprovado teve 65 votos a favor e 2 contrários. Com a edição de Paula Groba e trabalhos técnicos de Eliseu Caires, o Jornal do Senado fica por aqui. Acompanhe agora as notícias da Câmara dos Deputados. Boa noite.
4: Boa noite e até amanhã.
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15: Câmara limita a possibilidade de recurso no Superior Tribunal de Justiça.
16: Audiência pública reafirma a defesa do limite de 20 anos para patentes.
15: Deputados divergem sobre votação do projeto que combate a misoginia.
16: Boa noite. Sargento Gonçalves, do PL do Rio Grande do Norte, critica o projeto sobre misoginia. O congressista acredita que o texto pode abrir margem para criminalizar manifestações públicas de fé e interpretações de textos religiosos.
15: Sargento Gonçalves argumenta que o país deveria concentrar esforços no combate ao crime organizado e aos crimes contra as mulheres. Para ele, o projeto não contribui para a proteção feminina e pode restringir o direito de cidadãos expressarem suas convicções religiosas.
16: Nicolas Ferreira, do PL de Minas Gerais, diverge do projeto que tipifica crimes relacionados à misoginia. O deputado acredita que a proposta pode restringir a liberdade de expressão ao criminalizar críticas e manifestações de opinião.
15: Nicolas Ferreira também associa o projeto a uma tentativa de censura. Na avaliação do deputado, o Congresso deveria priorizar medidas de combate a crimes como estupro, pedofilia e violência praticada por organizações criminosas.
16: Júlia Zanatta, do PL de Santa Catarina, declara que vai votar contra o projeto que tipifica o crime de misoginia. Segundo a deputada, a proposta pode restringir a liberdade de expressão e ser utilizada para limitar críticas a agentes públicos.
15: Júlia Zanatta também reprova o governo federal por, segundo ela, substituir o termo mulher em documentos oficiais por pessoa que gesta. Para ela, a prioridade das políticas públicas voltadas às mulheres deve ser o combate à violência e o fortalecimento da segurança pública.
16: Jandira Fegali, do PCdoB do Rio de Janeiro, avalia que a tipificação do crime de misoginia busca combater o discurso de ódio e a incitação à violência contra as mulheres. Segundo a deputada, a medida contribui para o enfrentamento do feminicídio.
15: Na opinião de Jandira Fegali, o projeto contra a misoginia não fere as liberdades de expressão, de fé ou de culto, asseguradas pela Constituição. Para ela, incitar a violência contra as mulheres é um crime grave que precisa ser combatido em todos os ambientes, inclusive nas redes sociais.
16: Alencar Santana, do PT de São Paulo, repudia a fala de colegas da oposição que, segundo ele, desmerecem a pauta de proteção feminina. O deputado alerta que o Brasil vem observando índices elevados de feminicídio.
15: De acordo com Alencar Santana, discursos de parlamentares que menosprezam as mulheres legitimam novas formas de agressão. Para o parlamentar, agressores e feminicidas devem ser punidos com rigor.
16: Benedita da Silva, do PT do Rio de Janeiro, refuta argumentos religiosos usados contra a proposta que criminaliza a misoginia. Segundo a deputada, o projeto é uma resposta ao aumento da violência contra as mulheres.
15: Benedita da Silva lamenta a falta de um diálogo produtivo com a oposição sobre a pauta feminina. Para a parlamentar, criminalizar a misoginia é uma medida essencial para poupar vidas e defender a dignidade das famílias brasileiras.
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20: Justiça.
16: A Câmara dos Deputados aprovou um filtro para recursos possíveis ao Superior Tribunal de Justiça. A repórter Daniele Lessa explica como deve funcionar.
17: A Câmara dos Deputados aprovou o projeto que regulamenta uma nova regra para análise de recursos especiais enviados ao Superior Tribunal de Justiça, o STJ. O projeto foi apresentado pelo senador Davi Alcolumbre, do União do Amapá, e altera o Código de Processo Civil. O recurso especial é usado quando uma das partes de um processo pede ao STJ que examine se uma decisão judicial aplicou corretamente uma lei federal. Pelo texto aprovado, quem apresentar esse tipo de recurso terá que demonstrar que a questão discutida é relevante do ponto de vista econômico, político, social ou jurídico e que o caso ultrapassa o interesse apenas das partes envolvidas no processo. Na prática, o objetivo é permitir que o STJ concentre seus julgamentos em temas mais importantes para a interpretação das leis federais e não apenas em casos individuais sem maior impacto. Relator da proposta em plenário, o deputado Ranieri Paulino, do Republicanos da Paraíba, defendeu que o novo filtro ajuda a racionalizar a análise de recursos e melhora a eficiência da justiça.
18: Justiça tardia não é justiça. Só esse ano, o STJ recebeu mais de 260 mil processos. Será que isso facilita a avaliação e as decisões do STJ ou cria ainda mais dilatação de prazo para as partes que querem uma solução jurídica?
17: Segundo o relator, o acesso à justiça não ficará comprometido, pois para que o STJ deixe de analisar um recurso por falta de relevância, será necessária a manifestação de 2/3 dos integrantes do órgão responsável pelo julgamento. Quando a relevância for reconhecida, o relator poderá suspender em todo o país o andamento de processos individuais ou coletivos que tratem da mesma questão. Essa suspensão poderá durar 6 meses, com prorrogação por mais 6 meses, se houver necessidade de audiência pública ou participação de terceiros no processo. Deputados ligados ao PT, PCdoB e PSOL votaram contra o projeto, argumentando que a mudança prejudica os mais pobres, sendo benéfica apenas para quem tem recursos para contratar grandes escritórios de advocacia, como disse o deputado Chico Alencar, do PSOL do Rio de Janeiro.
19: Quem não tem recursos para contratar grandes bancas vai ficar prejudicado. Isso aqui não é justiça para os pobres. Os direitos sociais, previdenciários, consumistas dos pequenos, políticas públicas em geral, podem ter dificuldade nesses recursos.
17: O deputado Pedro Uczai, do PT de Santa Catarina, defendeu que o texto fosse alterado para permitir que continuem sendo aceitos recursos que tratem de direitos fundamentais ou coletivos, ações de execução penal e ações que envolvam grupos com mais de 1.000 pessoas, mas o plenário rejeitou essa sugestão. O projeto que regulamenta o critério de relevância para recursos especiais ao STJ será enviado para a sanção presidencial e pode virar lei. Da Rádio Câmara de Brasília, Daniele Lessa.
20: Eleições.
15: Otoni de Paula, do PSD do Rio de Janeiro, critica a condução política de Flávio Bolsonaro. O deputado acredita que o senador assumiu o risco de expor o ex-presidente Jair Bolsonaro a novas restrições judiciais ao divulgar uma carta escrita por seu pai.
16: O parlamentar avalia também que a atitude consolidou Flávio Bolsonaro como porta-voz do pai, evidenciando uma disputa pela liderança do campo conservador. Otoni de Paula defende que a direita busque uma alternativa política para as próximas eleições.
20: Saúde.
15: Participantes de audiência na Câmara dos Deputados defenderam a manutenção do limite de 20 anos para patentes para garantir acesso à saúde. A repórter Noelle Nobre acompanhou o debate.
0: A Comissão de Defesa do Consumidor da Câmara dos Deputados realizou uma audiência pública para discutir a manutenção do prazo de 20 anos para a vigência de patentes no Brasil. O debate reuniu representantes do governo e da indústria nacional que defenderam que o limite atual, contado a partir da data do pedido, é necessário para a sustentabilidade do SUS, o Sistema Único de Saúde, e para a competitividade de medicamentos genéricos e biosimilares. O presidente da Comissão de Defesa do Consumidor, deputado Clodoaldo Magalhães, do PV de Pernambuco, lembrou que existem projetos de lei no Congresso que buscam restabelecer mecanismos de extensão de prazos que haviam sido extintos pelo Supremo Tribunal Federal em 2021. O parlamentar reforçou que a inovação deve estar associada ao acesso à saúde pela população.
21: Toda essa inovação para que vai servir se não a vida humana? Então, os custos dos sistemas de saúde não vão enfrentar esses custos de patentes a este tamanho.
0: Clodoaldo Magalhães disse agora aguardar a sanção do projeto de lei que garante a autonomia do Brasil na produção de medicamentos, vacinas, equipamentos e insumos médicos. A proposta, já aprovada pela Câmara e pelo Senado, cria a Estratégia Nacional de Saúde. Da Rádio Câmara de Brasília, Noelle Nobre.
20: Ciência e tecnologia.
16: Inácio Arruda, do PCdoB do Ceará, defende o fortalecimento da ciência e das instituições de pesquisa. O deputado destaca ainda a contribuição dos pesquisadores brasileiros para áreas como saúde, energia, agricultura e tecnologia.
15: Além disso, Inácio Arruda convida pesquisadores, estudantes e cidadãos a participarem da reunião anual de número 78 da Sociedade Brasileira para o Progresso da Ciência. Ele informa que o evento da SBPC vai acontecer em Niterói e deve reunir instituições de pesquisa de todo o país.
20: Transportes.
16: Comissão aprova autorização para pessoa com deficiência visual usar óculos biópticos para obter carteira de motorista. A repórter Paula Bittar nos conta como funcionam esses aparelhos.
15: A Comissão de Constituição e Justiça da Câmara aprovou uma proposta que autoriza pessoas com deficiência visual a utilizarem tecnologias assistivas, como óculos biópticos com lentes telescópicas, no processo de obtenção da Carteira Nacional de Habilitação, a CNH. Os sistemas biópticos combinam os óculos normais com um pequeno sistema telescópico. Enquanto a lente dos óculos fornece à pessoa a visão geral do ambiente, o telescópio auxilia na rápida localização de detalhes. O dispositivo pode ser fabricado para um ou para ambos os olhos. O texto estabelece que o Conselho Nacional de Trânsito, CONTRAN, deverá regulamentar o uso desses equipamentos no processo de habilitação de candidatos. O relator na CCJ, deputado Alfredo Gaspar, do PL de Alagoas, ressaltou que o projeto se harmoniza com o Sistema Constitucional de Proteção e Promoção dos Direitos das Pessoas com Deficiência. Ele também disse que a proposta está de acordo com a Convenção Internacional sobre os Direitos das Pessoas com Deficiência e seu protocolo facultativo, que integram o ordenamento brasileiro com hierarquia equivalente à de emenda constitucional.
22: Isso é uma harmonização de convenção com a Constituição e o Estatuto da Pessoa com Deficiência, dando garantias e direitos para que elas possam acessar meios de transporte e terem direito a conduzir esses meios de transporte mediante o uso desse óculos bióptico, que nada mais é do que uma lente especial que tem uma profundidade maior é tipo um binóculo olhando para determinado aspecto do óculos para que possa ter uma acuidade maior visual.
0: O projeto que autoriza pessoas com deficiência visual a utilizarem tecnologias como óculos biópticos com lentes telescópicas no processo de obtenção da carteira de motorista já pode seguir para análise do Senado, a menos que haja recurso para votação antes pelo plenário da Câmara. Da Rádio Câmara, de Brasília, Paula Bittar.
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6: Trabalho.
15: Governo defende projeto que prorroga a vigência de acordos e convenções coletivas de trabalho até nova negociação. Entenda na reportagem de Silvia Munhato.
7: Em audiência na Comissão de Trabalho da Câmara dos Deputados, o governo defendeu o projeto que prorroga a vigência de acordos e convenções coletivas de trabalho até que haja nova negociação. É a chamada ultratividade. Esses acordos e convenções têm hoje vigência máxima de 2 anos. Antes da reforma trabalhista de 2017, a validade permanecia após o fim do prazo estabelecido, até que um novo acordo fosse firmado. Diante das manifestações dos sindicalistas presentes, a deputada Érica Cocai, do PT do Distrito Federal, autora da proposta, disse que vai solicitar ao presidente da comissão, deputado Marcos Tavares, do PDT do Rio de Janeiro, a definição imediata de um relator para o projeto.
23: Quando você tem conquistas, muitas vezes, ano após ano, conquistas de décadas, que estão incorporadas já no cotidiano do trabalhador e da trabalhadora, e essas conquistas passam a não vigir mais quando chega o processo de data base, você estabelece um processo de pressão imensa.
7: Em 2022, o Supremo Tribunal Federal considerou inconstitucionais as decisões da Justiça Trabalhista a favor da ultratividade. O projeto que permite a validade de acordos e convenções coletivas após o seu prazo de vigência até que uma nova negociação seja feita, precisa ser aprovado na Comissão de Trabalho e na Comissão de Constituição e Justiça para ser enviado para o Senado. Da Rádio Câmara de Brasília, Silvia Minhato.
6: Meio Ambiente.
16: Deputados aprovaram urgência para um projeto que reduz a área de proteção do Pantanal de Mato Grosso. O repórter Antônio Vital explica a questão.
24: A Câmara dos Deputados aprovou o regime de urgência para projeto que susta a ampliação da Estação Ecológica de Taiamã, em Mato Grosso, localizada nos municípios de Cáceres e Poconé, no Pantanal. Decreto do governo, publicado em março, ampliou a área da reserva de 11 mil para 68 mil hectares, com base na importância ambiental da área e com o argumento de que não há conflitos de terra na região, que tem quase 70% de vegetação natural preservada. De acordo com o Instituto Chico Mendes de Conservação e Biodiversidade, o ICMBio, a estação ecológica possui um berçário de peixes vital para o Pantanal, é um corredor ecológico para espécies ameaçadas e está localizado em área alagável, sem atividade econômica consolidada. O projeto que susta o decreto de ampliação da área foi apresentado pela deputada Coronel Fernanda, do PL de Mato Grosso. Ela alegou que o aumento da área protegida ocorreu sem que os produtores rurais e a população local fossem ouvidos.
25: Essa reserva, ela já existia, ela é cuidada, ela é preservada pela população de Cáceres. E o governo federal, fazendo a sua mídia social, como sempre, dentro da sua ideologia, aumentou essa reserva, um tamanho inadmissível, sem trazer nada para ofertar à população, sem dar condições para aquela população continue preservando, sem dar condições para aqueles produtores que estão lá continuem fazendo o que eles sabem fazer bem, trazendo recurso e riqueza para o estado de Mato Grosso e para o Brasil.
24: Estações ecológicas têm uso restrito, não podem ser exploradas economicamente e são destinadas apenas a pesquisas e conservação. Nessas áreas estão proibidas atividades agropecuárias ou de turismo comercial. O regime de urgência permite que a proposta seja analisada diretamente no plenário da Câmara, sem passar pela análise das comissões permanentes da Casa. O deputado Tadeu Venere, do PT do Paraná, criticou o regime de urgência e justificou a necessidade de proteção do Pantanal, um dos biomas mais ameaçados do país.
2: O Pantanal é uma das áreas, se não a maior, uma das áreas maiores áreas úmidas do mundo. Nós estamos vivendo uma crise climática sem precedentes. Eu acredito que todos, mesmo aqueles que acham que a Terra é plana, sabem que a crise climática é algo que está acontecendo de fato. E nós ampliarmos áreas como essa, e houve o debate, e depois disso votarmos aqui um projeto que dispensa, inclusive, que nós possamos ouvir as comissões dessa casa, nos parece extremamente perigoso, precipitado e inócuo, até porque nós sabemos que haverá depois contestações.
24: Ainda não há data para votação no plenário da Câmara do projeto que susta a ampliação da estação ecológica de Itaiamã, no Pantanal de Mato Grosso. Da Rádio Câmara, de Brasília, Antônio Vital.
20: Desenvolvimento Regional.
15: Paulo Guedes, do PT de Minas Gerais, é favorável à criação da região integrada de desenvolvimento do litoral norte de Pernambuco e Paraíba. A ideia, segundo o deputado, é que União, estados e municípios se articulem para promover ações de desenvolvimento no local.
16: Paulo Guedes afirma que a criação da RIDE amplia também investimentos em infraestrutura e geração de empregos. Ele ressalta, por fim, que a integração favorece o planejamento compartilhado e a redução das desigualdades econômicas e sociais na região.
15: Termina agora o Jornal Câmara dos Deputados, produzido pela Rádio Câmara, com trabalhos técnicos de Wellington Teles, apresentação de Márcio Aquilissardi e Tércia Guimarães. Boa noite para você.
16: Uma boa noite. A Voz do Brasil volta amanhã.
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0: eu acho que você tem que mandar aquela mensagem. Mas manda o que está no seu coração.
1: Porque se fosse eu falaria mais ou menos assim.
2: Ei, boa noite. Antes de te bloquear, eu só vim te dizer que a partir de hoje pode tocar o terror, fazer o que quiser fazer. A boca é sua, curte sua farra, sinto mais nada.
0: Não, apaga.
2: Oi, boa noite. Só vim pedir.

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2: E na Litoral, tô legal, 7 horas, bom dia, bom dia! Dormiu bem? Fale pra mim, não me esconda nada, eu sou Thelma Rocha, a partir de agora, juntinho com você, nessa manhã maravilhosa, quinta-feira, daqui a pouquinho, é você no comando às 9 horas da manhã, então já manda aquele áudio, pede sua música e no final você diz, na Litoral eu tô legal, tá bom? Bom, a gente vai começar 45 minutinhos de música, quero a sua participação, quero aquele bom dia bem gostosinho, bem arrochadinho, quentinho, porque tá um friozinho, não é isso? Ai, obrigada, meu Deus, obrigada por cada ouvinte, obrigada pela minha família, pelos meus animais, obrigado por você estar aqui juntinho comigo a partir de agora. Então, ai, não me deixa sozinha, não, e vamos esquentar esse friozinho gostoso aqui na nossa Litoral.
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1: Na Litoral é tão legal, é Ícaro e Gilmar, Nunca Me Esquecerá. 7:08. Thelminha Rocha e você, nessa manhãzinha maravilhosa de quinta, em hoje, dia 16 de julho. Você que está completando mais um aninho de vida, parabéns, tá, meus amores? Muitas felicidades. Fernandinha Guimarães, aquele abração, bom dia para você. Maria Helena Rodrigues, bom dia, Thelminha. Maria Helena é uma grande ouvinte, maravilhosa, lá de Vitória. Um abraço especial para você, Maria Helena. Wanderson Luiz Brunelli já tá por aqui, né, Wanderson?
2: Bom dia, Thelminha. Que nosso dia seja abençoado por Deus aqui. Hoje volta o Brasileirão com Botafogo, Vitória e Vasco, Fluminense, Bragantino, Red Bull, Marisol e Grêmio. O Tiroga falou que o Vasco não ganha o Vitória da Bahia lá no Barradão.
1: Muito que obrigado, isso, hein? Começou, hein?
2: Rádio de todos os capixabas do Brasil e do mundo.
1: Ai, vai começar o Brasileirão, vai começar as implicâncias. Ai, meu Deus do céu, ai, meu coração. Um abraço, Wanderson, obrigado pelo carinho. Alaíde, Silvestre, Linducha, Gatucha, Miguxa. Ai, Lalazinha. Um abraço pra você, galerinha lá do bairro Acampamento. Aquele abraço, que friozinho, hein? Nossa Senhora, que delícia, gente. Minha mãe maravilhosa. Um beijo especial pra você, sua linda. A toda a minha família. Todo mundo já sintonizado aí na programação da nossa Litoral lá no bairro Acampamento. Marina, Marina, bom dia, Marina. Sua linda, um abraço no maridão aí. Obrigada pelo carinho de sempre. Ana Lúcia da Silva Santana também, bom dia. Ivan está no Rio de Janeiro. Baixou o aplicativo da nossa Litoral, tá lá no celular, de butuca em Thelminha Rocha, lá no Rio de Janeiro. Ah, Rio de Janeiro, cidade maravilhosa. Ivan, aquele abraço pra você. Marcos Gargamel, já chegou chegando. Thelminha, hoje é dia do comerciante, dia mundial da cobra. Tem dia mundial de cobra, gente? Afabari. Então tá, né? Marcos Gargamel já mandou. Thelminha, dia mundial da cobra, hein? Nossa, você tem umas cobrinhas perigosas por aí da nossa vida, não é isso? Antônio José de Souza também já tá por aqui. Edmar Rodrigues Gonçalves. Marcos Prete, bom dia, bom dia. E ele, meu querido Gilmar, ouvintes também da Grande Vitória. Tá lá na Serra, né, Gilmar?
3: Bom dia, bom dia, bom dia. Thelminha Rocha, vamos que vamos. Que tu, minha amiga, um bom dia pra você e pra toda a sua equipe da Rádio Litoral Noroeste. E vamos ali trabalhar, que hoje é quinta-feira, galera.
1: É isso.
3: Estradicista.
1: Valeu, Gilmar. Fala comigo, Gilmar.
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Olha, litoral muito legal, 7 horas, gente, 19 minutinhos. Bom dia a todos vocês sintonizados aqui na programação da nossa litoral. Corre lá no nosso Instagram, @litoralfmnoroeste. Segue as nossas regrinhas, que tem prêmios de montão pra você no nosso Instagram, tá, gente? Tem coisa boa lá, tem coisa boa! Sempre tem, né? Sempre tem. E aqui na nossa litoral, você que tá aí grudadinha em Thelminha Rocha também. 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

0: 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Ciderley, Ciderley, bom dia, bom dia. Jackson Santos da Silva também já chegou por aqui. Quinta-feira, hein, Thelminha?
1: Bora resgatar aí a Bia, Thelminha.
0: Bora, Jackson, se for agora, tá, meu amor? Rosângela Bernadone vai mandar alô pra quem, Rosângela? Bom dia.
2: Thelminha, deixa eu mandar um bom dia, né? Fria.
0: Friazinha.
2: Pra você, pra toda a sua equipe, toda a sua família, pro meu esposo Paulo, os filhotes Patrick, Pablo e Parley, né? Parley em Portugal, Pablo na Espanha, e também o Patrick, né? Do São Judas Tadeu, pra minha sobrinha Nora, Fabiola, e para todos da família Bernardone, pro Ney Oliver, Diego Lira, Luiz Carlos do Negão, pra Cristina, pro Noah, pro Zé, pra Rose de Colatina Velha, mãe do Diego Lira, e pra Marcinha Brite de Resistência, e pra Marina do Colúmbia. Beijos, Thelminha. Tenha uma ótima quinta-feira.
0: Valeu, Rosângela. Beijo especial pra você também, meu amor. Obrigada por essa participação, a todos vocês que já estão deixando recadinhos aqui. Diniz, seu Diniz já tá na altura aí, Diniz.
3: Bom dia, Litoral. Bom dia, Thelma Rocha.
0: Que isso, hein?
3: Tintou, bebê.
0: Não é?
3: Ednilson por cá. Monte Belo é o palco. Bora pra cima.
0: Bora, só se for agora. Renato Marcelo Gires, é, Thelminha. Deu Argentina, hein, pra final da Copa. Argentina e Espanha. Eu vou torcer pra Espanha, né? Argentina e Espanha, próximo domingo, a partir das 4 horas da tarde. Jesus Sabara. Ah, pare, acha coração. E deu Los Hermanos, né, Beto Jamaica?
4: 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Deu Los Hermanos, Thelma Rocha. Deu Los Hermanos.
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0: Finalizando a primeira sequência dos nossos 45 minutinhos de música. Ah, um abraço, meu querido Luiz Henrique. Ô, Luiz, parabéns aí pra sua esposa Rosângela Pereira, maravilhosa. Ama muito, né, Luiz? Parabéns, Rosângela, muitas felicidades. Parabéns também pra mãezona do Luiz Henrique, Dona Maria Socorro de Araújo. Duas mulheres incríveis na vida do Luiz Henrique. Parabéns, meninas. Parabéns, Maria Socorro. E parabéns, Rosângela Pereira. Abração, meu querido Jefferson Barbosa Ribeiro, também, que já chegou chegando. Fabinho Freitas, aquele abraço especial pra você. Ciderley, Thelminha, manda um abração aqui pro Thiago e para o Márcio Sungão. Hoje tá pertinho de você, Thelminha. Obrigada, obrigada, Thelminha.
1: Thelma.
0: Ah, pronto, obrigada. Chegou.
1: Thelma.
0: Ah, meu Deus, faltou.
1: Thelma.
0: O que, que é, Fábio?
1: Tá aí, mulher.
0: Tô aqui, Fabinho.
1: Pareci, hein? Ah. O frio tirou eu da toca, hein?
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4: Na Litoral 745.
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0: na Litoral Otolegal, 7h50, meu querido Antônio José de Souza, tá lá batendo uma parede lá, já amassou a parede toda, rebocou a parede, tá aqui, tá aí, Antônio José, a todos os meus pedreiros, né, os meus meninos e meninas de obra, aquele abraço, José Mendes também, que é menino de obra, abração pra você, Zé, pra toda a sua família, meu querido. Um abração aqui também para Jackson Santos, já deixou um recadinho, Renato Marcelo Gilles, Ednilson, aquele abraço, Rosemary, Valquimar, José Pimenta, Dani Gon, um abraço para você, para pequena Maria, minha querida Juliane Binda. Gil, beijo.
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0: Bora para Sooretama, né? A Polícia Civil prendeu um jovem suspeito de assassinar um motorista de aplicativo na cidade. A investigação aponta para um crime de latrocínio que chocou os moradores locais nesta semana.
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0: Em Linhares, o setor de agronegócio da região norte amplia a participação da programação da feira Agro na Tercop. Produtores locais debatem novas tecnologias de cultivo e crédito para impulsionar a economia regional.
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0: Em Colatina, a Prefeitura Municipal confirmou o cronograma de manutenção de postos de saúde do interior. A medida visa descentralizar os atendimentos médicos e reduzir o tempo de espera dos pacientes agrícolas.
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0: E a grande final, né, como eu disse, da Copa do Mundo 2026 será disputada entre as seleções da Espanha e da Argentina. O jogo Espanha-Argentina tá pro domingo, dia 19, a partir das 4 horas da tarde, horário de Brasília, no MetLife Stadium em Nova York, Nova Jersey, nos Estados Unidos.
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7: Na Litoral 8 horas, um minutinho.
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0: Jazira, começando com mais alegria. Bora tomar um cafezinho, Thelminha. Pãozinho de cebola, hein? Nossa, que delícia isso aí, Zira. Oh, abre a porta que eu tô chegando, Zira. Aquele abraço, minha querida. Edivaldo Souza Pontes, bom dia, bom dia. Deixa eu ver aqui, Marcos Gargamel, que eu já deixei recadinhos. Bom dia, Thelminha Cidinha, aqui do bairro Esplanada, já tá aqui comigo. Minha querida Seila. Seila, eu tive o prazer, ela veio aqui trazer um pão pra mim. Gente, que pão, hein? Nossa Senhora, mas vocês são demais da conta. Vocês têm uma mão levinha demais. Nossa Senhora, eu comi o pão quase todo. Seila, meu amor, prazer te conhecer, sua linda.
1: Bom dia, Thelminha. Passando aqui pra te desejar um excelente dia, não só pra você, mas pra todas as pessoas que estão ouvindo essa rádio, ouvindo você, essa pessoa maravilhosa, que eu tive o prazer, a honra de conhecer pessoalmente. Amei, Thelminha, amei bater um papo com você, te conhecer. Nossa, acredito que vai ser uma amizade, né, Thelminha?
0: Ah,
1: que desde
0: já está
1: a França
0: sendo.
1: Que a gente já vinha se falando.
0: É verdade,
1: vai
0: é verdade.
1: Vai ser uma amizade por muitos e muitos anos, tá bem? Fica com Deus, um abraço, um bom dia. Tô aqui ligadinha, trabalhando, ligadinha no litoral.
0: Obrigada, Seila, que Papai do Céu te abençoe sempre, tá bom, minha querida? Aparecida Matete também, que já chegou por aqui. Júnior Storezani, aquele abração especial pra você. Bom dia, Thelminha. Antônio Marcos de Souza, do bairro São Marcos. Ô, Antônio Marcos, aquele abraço. Obrigada por esse carinho, por essa audiência maravilhosa. Meu querido Fabinho também, que já chegou chegando, né, Fabinho? Fabinho, seu lindo. Oi, Jefferson. Quanto tempo, hein,
2: bom
0: Jefferson?
2: Bom dia, Thelminha Rocha. Aqui é o Jefferson de Colatina. Desejo um ótimo dia a todos os ouvintes da Litoral. Thelminha, o que aconteceu ontem com a Inglaterra? Parece que
0: menino,
2: tá com medo da Argentina.
0: É verdade.
2: Jogando de igual para igual. Fez 1-0 e recuou, pai.
0: Recuou, a Inglaterra.
2: Eu torci para dar Espanha e Inglaterra, mas não tem jeito, não.
0: É verdade.
2: A Argentina tá igualzinho Palmeiras. Só ganhando roubo mesmo.
0: Que é isso?
2: Final.
0: Olha,
2: mas
0: gente.
2: Mas é o Flamengo e a Espanha.
0: É?
2: Vai meter os 3-0
0: na Argentina. 3-0 a Espanha?
2: Vamos que vamos.
0: Sei não, hein? Vamos lá, né? Vamos ver, né? Se eles deixarem, né? Acho que a Espanha pode ganhar. Mas se não, parece que já tá tudo compradinho pro lado da Argentina. Ai, a gente vai ver isso no domingo, se realmente, né, tá comprado pro lado da Argentina ou não. Cleitinho, Cleitinho, bom dia, Cleitinho. Creição, ó, Brasileirão tá chegando, hein? E seu Vasquinho, hein, Creitinho? Fala pra mim, seu Vasquinho. E o nosso Flamengo, meu e da sua esposa? Fala sério, hein, Cleitinho? Ah, Creição. Bom dia, Thelminha. Brasa aqui do Vila Lenira. Ô, Brás, seu lindo. Bom dia, Thelminha Rocha. Dia abençoado pra nós, pra toda a galera. É, aqui de São Roque do Canaã. Como você tá, Thelminha? Melhor. Menino... Eu tô bem, gente, eu tô bem. Ontem eu dei uma olhadinha, eu fui fazer a limpeza bonitinho, né? Eu vou tirar os pontos, se Deus quiser, na segunda-feira. Inflamou um pouquinho, mas já tá tudo jóia. Tomei a medicação, o anti-inflamatório, passei a pomadinha. Tô fazendo a limpezinha todos os dias, né? Com relação ao ferimento, né? As suturas, que tem que limpar tudo bonitinho, porque foi grande, foi 12 pontos, né? Então, tem que limpar direitinho. Aí fiz né, o curativo, tá bonitinho, tá indo muito bem. Eu sou uma pessoa que eu sou muito centrada naquilo. Se o médico pede, Thelminha, tem que fazer isso, tem que fazer aquilo, eu vou fazer. Vou fazer a muleta acontecer até domingo, que ele pediu, né, pra usar a muleta até domingo. Aí, a partir de segunda-feira, eu já tiro... os pontos, eu acredito que eu não vou precisar de fisioterapia, né? Eu vou começar a fazer a pisada bonitinha. Eu não posso fazer as minhas corridas, não posso fazer os meus exercícios ainda, porque tem os buracos do parafuso, né, gente? Então eu preciso ter uma recuperação aí muito bacana para preencher esses buraquinhos com o nosso próprio osso. A gente tem uma regeneração muito, muito linda. Deus é maravilhoso, né? Então, vai preencher esses buraquinhos do parafuso. Demanda um tempinho, mas eu tô muito bem, gente. Eu tô muito feliz aí com a minha recuperação da cirurgia. Agradecendo, né, a cada um de vocês que estão orando por mim. E muito obrigada, obrigada mesmo. Tá, Luciano, seu lindo? Aquele abraço. Fala, Creyson!
3: Bom dia, Thelminha. Começa você, né, Thelma?
0: Que isso, Creyson?
3: Começa você com graça.
0: Que isso, Creyson?
3: Minha mulher é vascaína, eu falei
0: tá
3: pra você,
0: bom.
3: Né? Sai fora desse negócio de Flamengo. Vamos que vamos, Thelminha. Quinta-feira, abençoada.

0: ela já tá grudada no meu coração. Nós somos flamenguistas, Cleiton. Cleitinho, já perdeu, bebê. Já perdeu.
1: Natural, eu tô legal.
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0: Fica aí, daqui a pouco mais músicas.
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0: na Litoral, eu tô legal, bom dia, gente, 8h40, daqui a pouquinho às 9 horas da matina, você no comando, hein, já manda o seu áudio aí pedindo a sua música e no final você diz, na Litoral eu tô legal, tô aqui esperando por você, meu querido Amarildo, Thelminha, manda um alôzão aqui pro Sapo Rei e o Zé Luiz, oh meu Deus, vocês e esses apelidos de vocês, né? Seus danadinhos, um abraço pra vocês, meninos. Renilda Rangel, aquele abraço. Eusiane Arminda também, bom dia, dia abençoado. Aldair, Thelminha, manda um alôzão aqui pra galerinha do Brisa do Vale. Zé Luiz, Gustavo e... Elton e toda a família litoral. Ah, galeria do Brisa do Vale, um abraço. Natália Alves, um abraço especial pra você também. Galerinha da Barbearia, já eu toco a música de vocês. Laurita, um abraço pra vocês aí, Laurita. Obrigada pelo carinho. Adilson Aparecida, Adilson. Será que vai dar Argentina, hein, Adilson?
1: Minha. Tudo bem?
0: Tudo.
1: Melhor que isso aí, tá?
0: Obrigada, meu querido.
1: Minha, tô achando que vai dar Argentina também, tá?
0: Sei não,
1: os
0: hein?
1: Os caras tão que não, tá? Tá doido. Menino. Eu falei que essa Copa ia ter surpresa, eu falei que em casa o povo duvidou de mim. Ou tava aí agarrado com o Brasil aí também, né? Mas tá me torcendo, o Brasil já perdeu, já foi embora. Já veio embora, né? E a Argentina aí só dando dor de cabeça e dando trabalho.
0: Dá dando cabeça essa Argentina,
1: mas
0: né?
1: Mas no final vai dar a Argentina mesmo.
0: É, gente, acho que vai dar a Argentina
1: ninguém
0: também.
1: Segura o homem, né? Amarra as pernas do homem, ninguém amarra.
0: Ninguém amarra as pernas do Messi,
1: e o frio,
0: né?
1: Colatina, você tá dando.
0: Colatina fria. É verdade.
1: Esse ano tá superando. Tá?
0: Menino do céu, hein? Que
1: acho
0: isso?
1: Que ontem deu 9 graus à noite aí.
0: Tá? É, o pessoal tá comentando.
1: Sabendo com informação que deu 9 graus essa noite.
0: E tava frio ontem, tá? Noite fria em Colatina, não sei não. Mudança climática aí. Imagina se vir neve pra cá. Chessa, sabato. É porque as mudanças estão em... A mãe natureza está enlouquecendo, né? Também a gente proporciona isso, né, gente? Nós somos os culpados por essa loucura toda no nosso planeta Terra. É muito sol, é muito calor, é um calor absurdo que está acontecendo na Europa. Está vindo um frio louco aqui para o nosso Brasil. Imagina se isso muda tudo, gente. Lá na Europa fica naquele calor, vem neve para cá. Sei lá, é uma loucura que está acontecendo no Brasil e no mundo inteiro, tá? E a gente, como eu sempre digo, a gente precisa cuidar mais do nosso planeta, né? Nós somos culpados disso tudo. 8h43. 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

0: na Litoral do Legal, 8 horas 56 minutinhos. 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
3: Ai, na Litoral é tão legal, com certeza, né? Você gravou o seu pedidinho. Tem aqueles mais contidos que só mandaram aqui o pedido por escrito. Eu aceito com muito carinho. E tem aquele que já mandou daquele jeito, né, Fabinho?
4: Bora, Mari! Até a minha bolada da dama nessa quinta-feira abençoada, Thelminha. Já que eu tô no comando, Thelminha, toca pra mim aí. Jean Giovanni, mil corações.
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0: Vem pra cá, meu querido Agmar Santos, esse ratinho apaixonado.
1: Se der pra mim aí, já que estou no comando, gostaria de ouvir Thiago York oferecendo, simplesmente, com muito amor, para a Morena Love.
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0: E na Litoral Legal, 9 horas 10 minutinhos. Galerinha que tá aí grudadinha comigo, né? Bora lá, minha querida Maria. Bom dia.
1: Bom dia, Thelminha. Eu no comando. Toca aí um Raça Negra aí pra gente matar a saudade.
0: Agora.
1: Que é a Aparecida do Feravante Marino. Obrigada.
0: Eu que agradeço.
1: Quinta-feira boa pra nós aí, Thelminha.
0: Opa! Uhul.
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0: Bom dia, Thelminha.
1: Ô, Dalisson.
0: Eu tô no comando, livre com o Léo Santana e Melo. Lembrar um pouco do carnaval que foi top em Porto Seguro, eu e Tamara. E um abraço pra Valisca, Selma, Neném, a todo o Vinte Litoral. Na Litoral é nós, tá com a gente aí.
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0: E na Litoral eu tô legal. E assim, ó, a gente finaliza a programação no Você no Comando.
1: Bom dia, Thelminha.
0: Bom dia.
1: Com você, aqui na barbearia Andreata, aqui em Baixo Guandu. Opa. Manda um alô pra galera de Baixo Guandu aqui. Manda uma música pra gente aqui na barbearia. Qualquer uma música que você mandar aí.
0: Deixa
1: Muito obrigado. Bom final de semana pra você, Thelminha.
0: Obrigada, meu bem.
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Volta aí, ó. Fica, amor, alemão do forró, hein? Nossa, minha mãezona deve estar lá toda, né, mãe Maria? Adora alemão do forró. Oh, meu Deus. A todos vocês, né, que curtem alemão do forró também. Aquele abração especial. Obrigada pelo carinho, Darilson, Agma Santos, a Maria também que deixou, a galeria da barbearia aí. Obrigada pelo carinho, vocês são tudo de bom. Fabinho, gente, não esquece, tem que fazer o pedido antes das 9. O Você no Comando, sempre às quintas e sábado, tá? Aí no próximo sábado eu estarei aqui de manhã também.

0: também faz o pedidinho antes das 9 horas da matina. E daqui a pouquinho à tarde tem também, a partir das 18 horas, com ele, meu querido Rodrigo, tem mais Você no Comando. Aí tem que pedir antes também, tá? Sempre às quintas, 9 da manhã e às 18 horas. E no sábado, 9 da manhã e às 3 da tarde, tá bom? 9 horas e 22 minutinhos, bora lá, que a nossa festa continua.
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0: na Litoral, muito legal. Bom dia, bom dia. 9h33, um abração pro Marcinho de São Gonçalo, no Rio de Janeiro. Tá lá de butuca do aplicativo. Bom dia, minha eterna vascaína. Ah, é, Marcelo. Vai prender isso comigo, não, que eu vou baixar no... Eu vou aí no Rio de Janeiro com a minha vaga, minha... Marcinho! Thelminha, pra você, meu coração, curtindo a melhor rádio do Espírito Santo aqui no Rio de Janeiro. Obrigada, Marcinho. Você é uma figura, Marcinho. Você é uma figura. Alexandra Mantovani, bom dia, Thelminha. Bom dia, Alexandra. Fernandinha Guimarães também, que já tá aqui juntinho comigo. Obrigada por esse carinho, hein?
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0: Bora lá para Cariacica. A Prefeitura Municipal afastou um professor do cargo após 8 estudantes denunciarem assédio sexual dentro de uma escola na rede pública. O Conselho Tutelar acompanha os depoimentos dos adolescentes.
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0: Em Vitória, pesquisadores capixabas instalaram 40 metros de tapetes flutuantes de EVA na terceira ponte para salvar filhote de uma ave ameaçada da extinção que cai no mar. A estrutura funciona como plataforma de descanso temporário.
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0: O maior portal de notícias do estado, a Gazeta, divulga hoje uma nova pesquisa eleitoral detalhando o cenário das disputas para o governo do estado e para o Senado nas eleições de 2026.
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0: E na Serra, a Polícia Federal deflagrou a Operação Slots contra plataformas clandestinas de apostas online. Os agentes federais prenderam uma influenciadora digital e o marido sob acusação de lavagem de dinheiro.
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0: Fala, Litoral, muito legal, 9 horas 44 minutinhos. Só vou ali pro intervalinho comercial. Daqui a pouquinho eu tô de volta, hein?
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0: Litoral, eu tô legal, 9 horas e 58 minutinhos. Meu querido Raul Batista.
1: Bom dia, Thelminha Rocha.
0: Bom dia, meu coração.
1: Manda aí pra nós um alô aí pra essa galera de Pedreiro aí, que na construção civil. E um alô especial para o Tigre do Barra Ayrton Senna. Minha chegada, admiro muito ela, gente boa, tá? É minha parente. Manda um alô especial para ela aí, fazendo favor. E na litoral nós estamos mais que legal.
0: Tá bom, Raul.
1: Vamos rasgar a taioba. Um
0: deixa comigo. Valeu, valeu. Cadê Rodolfo? Fala comigo, meu repórter. Tá aí, ó. Tá nas ruas, hein? Sendo meu repórter do dia, né, Rodolfo?
2: Bom dia, Thelminha. Fala, bom pessoal, dia. Aí que o trânsito tá complicado aqui, sentido Baixo Guandu.
0: Baixo Guandu,
2: logo
0: né?
2: Logo após aquela reta do IFES. Tá tudo parado até o momento, com meia pista vindo de Baixo Guandu, sentido Colatina. Muito cuidado, porque aqui é uma região que normalmente o pessoal tá ganhando velocidade, né, nessa reta.
0: É verdade.
2: Então tá perigoso, o trânsito aqui deu uma batida muito feia.
0: Então, atenção, atenção, ele até mandou uma fotinha aqui de um acidente que aconteceu ali na BR-259, na altura da ponte de Itapina, tá, gente? Aconteceu um acidente, você que tá indo aí nessas regiões, né, da BR-259, muito cuidado por aí. Rodolfo, muito obrigada, tá bom, meu querido? Um abraço especial pra você. Aí, deixa eu ver mais quem é aqui.
3: Meu amigo Luizão e o Choquinho.
0: E o Choquinho? Choquinho.
3: Do apelido dele, eu não sei o que é Choquinho.
0: Não sabe o que é Choquinho?
3: Só conheço ele como Choquinho.
0: O Choquinho. Então tá bom, então. Rebequinha Andrade, bom dia.
4: Bom dia, Thelminha. Bom Chegou, dia toda né? a família litoral. Eu já estou super, super, super atrasada. Vocês também vamos resolver.
0: Amém.
4: Agora tudo certinho. E sou eu, a Rebeca Andrade, a poderosa, a vovó do Theo. Uma quinta-feira de muita paz e bênçãos para todos nós. Litoral. Adoro.
0: Valeu, Rebequinha. Bom dia, Thelminha. Tô aqui ligadinho. Você manda aquele alô, com certeza, Fabi. Fabiana Ribeiro, lá do Recanto da Lagoa, no bairro Acampamento, Camp City. Beto de Sapucaí, Marilândia. Um abraço para você e para sua esposa, Elda. Obrigada por esse carinho. Jader também, que já chegou chegando, né, Jader?
5: Minha amiga, Thelminha Rocha. Thelminha Rocha. Nem por reza braba não tira esse título. Da minha Argentina,
0: minha
5: tá?
0: Argentina.
5: A Argentina vai atropelar a Espanha, tá? E hoje tem Botafogo e Santos.
0: Botafogo e Santos,
5: nosso,
0: né?
5: Botafogo joga.
0: Eita, Vera Lúcia também, Verinha.
6: Bom dia, Thelminha Rocha. Bom Manda dia. Um alô pra nós aqui na fábrica do Alano,
0: tá
6: Barra
0: bom.
6: Aparecida.
0: Tá bom, Verinha. Beijo pra você, pra toda a turma aí da fábrica. Zira Winter também, aquele abraço. Edneia Luz de Vila Nova de Colares, na Serra. A Gedneia Feliciano de Vila Amélia, aquele abraço. Ai, Thelminha, sei que você está em recuperação, mas quando você não está para alegrar nosso dia, aí faz uma falta. Ai, eu voltei. Voltei. Ai, Zedineia, sua linda. Um beijo especial para você, meu amor.
3: Ô, Thelminha.
0: Fala,
3: Dailton. Frigorífico. Fazendo as entregas aqui com Colatina.
0: Nossa senhora, os meninos do frigorífico aí. Um abraço especial para vocês, tá bom? 10 horas, um minutinho. Bora com ele, meu querido Tiroguinha. Tá de férias, mas tá trabalhando, né, Tiroga? Um abraço especial pra você, meu querido. Boas férias. Ele tá lá no Super Show Supermercados aqui em São Silvano, trazendo novidades pra gente. Bom dia, Tiroga!
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0: Na Litoral 10:03, bom dia.
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0: volta, calma lá, calma lá. Ai, meu Deus do céu, gente. Mas é isso, deu um bug aqui, mas graças a Deus estamos de volta aqui. Minha querida Zira já me chamando para o almoço, hein, Zira? Carne de panela, Zira? Nossa, mas que carne bonita essa daí, hein? É, gente, mete uma mandioca ali no meio com os legumes. Eu amo carne de panela. Um abraço pra você, Zira. Obrigada, tá? Mateuzinho, Mateus Trevisoni mandou áudio, depois apagou e bateu. É, bateu! Gessiene Arruda já tá por aqui. Fernandinha.
1: Oh. Buenos dias, Thelminha. Sou eu, Fernanda Alves. Hoje eu tô em casa.
0: Tá dodói, gente. Oh, meu
1: a
0: Deus.
1: Bonita da rinite e da sinusite me atacou. Mas, Thelminha, o que, que eu te falei que a Argentina ia ganhar?
0: Ai,
1: e vai
0: Jesus.
1: Ganhar. Ai. Vai dar um pau na
0: que,
1: Espanha.
0: Que
1: vamos
0: isso,
1: ser campeã
0: Fernando?
1: De novo.
0: Ixi,
1: Deus,
0: do
1: vale. Começo eu falei que a Argentina ia ganhar.
0: Tá
1: você
0: bom,
1: tá doido?
0: Tá bom.
1: Na litoral, tô legal. Beijinhos, que duchos, Thelminha.
0: Ai, Fefe, aquele abraço pra você. Marcinho, Thelminha, você não falou que ontem foi o dia de todos os santos? Foi, ontem foi o dia do homem, de todos os santos. Ai, Jesus amado. Jéssica Carla Lupe, Thelminha, pode assumir. Você está morrendo de saudades de torcer para o nosso Vasco, hein? Que nosso? Ô, Jéssica, você conjuga esse verbo direito? Que negócio de nossa? Nosso Vasco, o quê? Morrendo de saudade. Ai, Jéssica, você me erra. Tá? Você para com isso, hein, Jéssica? Ê, Jéssica Lupe, sua dada tchaia. Um abraço pra você, meu amor. Obrigada pelo carinho. Bom dia, Thelminha, tudo bem? Espero que seu dia seja abençoado como está sendo o nosso. Esse final de semana fiz uma sessão de fotos aí grávida, gente, do nosso pequeno Isaac. Tá quase chegando para alegrar ainda mais essa família, minha querida Valéria, sua linda. Ai, não pode faltar a foto com os cachorrinhos também, né? Ela mandou a foto dos cachorrinhos, meu pequeno Faísca, né? Meu afilhado maravilhoso. Tá lá com a filha, o maridão. Coisa mais linda, a filha lá já pintando o quarto do pequeno Isaac. Essa sua filha é incrível, Valéria. Dá um abração no Giliardi aí. Obrigada por esse carinho. Que Deus possa abençoar essa família. E com certeza esse Giliardi, esse Isaac vai chegando daquele jeito pra rasgar a taioba. Laurita, sua linda, um beijo especial pra você também. Rose também já deixou recadinhos, né, Rô?
2: Bom dia, Thelminha. Estou passando a poder desejar um bom dia pra todos os ouvintes da rádio, para minhas amigas, especialmente pra você. Melhores aí, amiga. Beijo no coração.
0: Obrigada, meu amor. Beijão especial pra você também. Dorineia Bettini, bom dia, Thelminha. Thelminha, vamos respeitar o Messi. Não, o Messi é um jogador incrível. Nossa Senhora, o homem é bom demais. E dá show, tá? Afa Maria, o Messi é incrível. Eu só vou ali pro intervalinho. É VaptVupt, já tô de volta, hein?
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1: Na Litoral 10h55.
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0: Litoral, eu tô legal, gente. 11 horas 20 minutinhos. Bom dia, quinta-feira maravilhosa. Eric Samuel, bom dia, Eric. Adriana também. Deixa eu ver aqui. Aquilane, sua linda. Bom dia.
1: Bom dia. Aqui é Aquilane, do Barretão Sena. Já voltei de Nova Venécia.
0: Já mesmo?
1: Tô em casa.
0: Já tá em casa.
1: Precisei voltar mais cedo, porque as crianças estavam passando mal.
0: Ai, meu Deus.
1: Eita, nós. Mas um abraço aí pra todo mundo.
0: Obrigada, meu amor. Boa recuperação aí.
1: Minha tia Kátia, lá de Nova Venécia.
0: Tá bom.
1: Minha vovó Andete também, que tá lá te ouvindo.
0: Eita, que coisa boa.
1: Um abraço também pra todos os ouvintes da Rádio Litoral. E que Deus possa abençoar cada um de nós.
0: Amém.
1: Tá frio, né?
0: Tá friozinho, né? Ai, ai, ai. Verdade. Eu sou apaixonada pelo frio, gente. Eu tô amando. Nossa, vocês sabem disso, que eu sou louca pelo frio, né? Eu tô gostando demais da conta. Ai, ai, deixa eu mandar mais abraços aqui pro meu querido Pedro Maurício. É o Lobo Mau?
2: Lobo Mau! Deus te abençoe, que dá mais. Que melhora da rápido.
0: Já tô melhorada, a falar aqui, assim, né?
2: Manda um alô pra todos os operadores aí.
0: Eu mando.
2: Pra todos os operadores que estiver te ouvindo. Manda o operador pro Pinto Doido, pro Jeguinho.
0: Pinto Doido?
2: Marilândia.
0: Mas quem?
2: Manda. Que Deus abençoe todo mundo. Fique com Deus. Um abraço.
0: Você também, Lobo Mau. Aquele abração pra você, Zira. Eu amo pudim, então minha sobremesa pode? Pode, Zira. Eu comeria esses 5 aí. Eu comeria, de boa. Nossa, esses 5 aí seria até pouco pra mim. Ai, gente, eu amo pudim. Nossa Senhora. Então,
3: bom dia.
0: Ô, Marcelinha.
3: Ai, esse friozinho tá bom, né?
0: Tá bom.
3: Podia continuar.
0: É
3: eu
0: verdade.
3: Gosto, mim, quanto mais frio, melhor.
0: E eu gosto de frio.
3: Ontem
0: também.
3: Ontem tava esse friozinho, eu peguei e fiz um chocolate quente.
0: Um chocolatinho
3: botei
0: quente.
3: Botei leite em pó, botei barra de chocolate.
0: Que isso, Marcelinha?
3: Aí, eu botei creme de leite.
0: Creme de...
3: cremosão.
0: Nossa!
3: Ai, Thelminha. Bebi, viu?
0: É
3: nossa,
0: mesmo?
3: Nossa, que delícia. Beijo, Thelminha. Na litoral, tô legal.
0: É alcoólico esse chocolate quente, é alcoólico? Marceli! Ai, você gostou da música do Lobo Mau, né, Rosângela? Da próxima vez eu toco mais a música do Lobo Mau, pode deixar. Ai, Marcelinha, você gosta, né, Marcelinha, sua danada? Fala, não.
4: Ei, Thelminha, bom dia pra você, minha
0: bom
4: filha.
0: Bom dia,
4: tá bem?
0: Tô bem, graças
4: a
0: Deus.
4: Oi. Nós temos que torcer pra Argentina, Thelminha.
0: Por quê?
4: Porque é da nossa América, entendeu?
0: Ah, para, não!
4: É bom que a Argentina encosta no Brasil, pra pelo menos tomar vergonha na cara
0: que
4: da próxima
0: isso?
4: Copa e jogar melhor. Entendeu?
0: Ah!
4: Nunca vi um time tão sem vergonha igual
0: sem
4: foi
0: vergonha?
4: Dessa
0: vez. Para com isso, Adão, faz isso.
4: A Argentina
0: não.
4: Tá jogando com garra, com amor, com
0: a Argentina
4: atrás,
0: tá jogando pra caramba,
4: o Messi,
0: tá, velho?
4: 39 anos.
0: 39
4: tá
0: anos,
4: tá jogando,
0: né?
4: Uma bola
0: bolão,
4: chutinho,
0: tá?
4: Entendeu? Com...
0: É verdade.
4: Nós temos que torcer pra nossa América, América do Sul.
0: Tá bom.
4: E aí, Thelminha?
0: Tá bom.
4: Do Alexandre, Bairro Nova Praga. A litoral. Tô muito mais do que é legal.
0: Mas a Argentina tá jogando bolão mesmo, tá, gente? Eu falo e eu brigo com vocês que eu tô torcendo pra Espanha, mas a Argentina tá jogando pra caramba, tá? Vocês podem falar o que vocês quiserem, mas a Argentina, cê tá doido. Os bichinhos não estão deixando mole, não. Eles estão pra cima mesmo. E Messi é o Messi, né, gente? Messi é um grande jogador. Eu admiro muito o Messi. Dentre tantos outros jogadores...

0: jogadores maravilhosos, né? Ah, vamos lá, né? Vamos sentir. Eu quero a Espanha, né? Mas se vir a Argentina também, tá de bom grado, tá de bom grado. Bom dia, Thelminha. Manda alusão pra galerinha de Itaimbé aí. O Marcos Pimenta. Thelminha, será que a seleção brasileira viu como se joga bola? Menino do céu. É, Marcos. Situação do Brasil, né? Tá meio periclitante falar assim, né? Tá meio periclitante esse jogo do Brasil, esses meninos do Brasil aí, ó. Ai, meu Deus do céu, vocês são demais, gente. Bom dia, bom dia. Cada um de vocês estão deixando recadinhos desde cedo. Rafaela também já deixou, já cantei parabéns pra sua tia. Mas a gente canta de novo, tá bom, Rafinha? Rafaela desde cedo mandou. Thelminha, canta parabéns aí pra minha tia novamente. O nome dela é Tia Cláudia. Eu canto pra tia Cláudia de novo. Parabéns, tia Cláudia. Receba meu abraço com muito carinho. Da sobrinha Rafaela, todos nós aqui da Rádio Litoral. Obrigada, tá, Claudinha, pelo carinho. Dá um abraço nela por mim novamente, tá bom, Rafinha? Beijo pra você, sua linda.
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0: Na Litoral, eu tô legal, 11 horas 36 minutinhos, minha querida Andréia do Nascimento. Thelminha, bora almoçar, bora fazer aquele almoço aqui, já tô chegando, hein, Andréia? Um abraço especial pra você, minha querida Ademir Nascimento. Fala assim, não, Thelminha, vamos falar que vamos torcer pra Argentina. Assim, ela vai perder, Thelminha, porque se dizer que a gente vai torcer contra a Argentina, ela ganha tudo. Ai, se for só pelo Messi ali, né, até que eu torço. Ai, mas é isso, né? Ai, Marcelinha, aquele abração especial pra você, sua danada. Rosângela Bernadone, todos vocês sintonizados aqui na programação da Litoral, hein?
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0: Bora para Brasília, né? O governo do Brasil anunciou que vai acionar a lei de reciprocidade contra os Estados Unidos. A medida responde diretamente à confirmação da tarifa comercial de 25% sobre as exportações de produtos brasileiros imposta por Donald Trump.
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0: Para o Irã, o governo de Teherã declarou que a interferência militar dos Estados Unidos no Estreito de Hormuz cruza uma linha vermelha. O país persa ameaça fechar a rota marítima estratégica responsável por escoar 12% de todo o comércio do planeta.
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0: E o exército norte-americano disparou mísseis contra o navio cargueiro no Oriente Médio. De acordo com fontes do Pentágono, a embarcação foi atingida após tentar furar o bloqueio militar imposto aí, né, aos postos.
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0: E na Litoral, muito legal, gente. 11 horas 53 minutinhos. Quase finalizando aqui a minha participação. José Carlos do Córrego do Almoço. Já tô até com fome, hein? Falando em Córrego do Almoço, né? Zé, aquele abraço pra você. Kate, um abraço pra você. Cadê sua filha?
1: Bom dia, Thelminha.
0: Que coisa linda, hoje, gente.
1: Sexta-feira foi meu aniversário.
2: Foi sexta? Foi quinta.
1: Quinta-feira foi meu aniversário. Pois sabia? Eu quero mandar um beijo pra minha família. Beijos, tchau.
2: Eu fiz 5 anos.
1: Eu fiz 5 anos. De pura gostosura. Ganhou bolo de mano.
2: Beijos.
1: Fica com Deus.
0: Ai, de pura gostosura. Oh, meu Deus. Dá um abraço nela por mim, tá bom, Kate? Que Deus possa abençoá-la sempre. Não só ela, como você também, toda a sua família. Meus amores, amanhã, sexta-feira, 7 da matina. Tô de volta, eu vou saindo de fininho, mas deixando aí com muito carinho o meu abraço e o meu beijinho assim, ó. Mas só pra você e até amanhã, hein? Se Deus quiser.

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0: almoço do planeta Terra ao seu lado, molecote.
1: Então, bebê, já chama no contatinho no 999-86-1050.
0: Fala qual é a boa de hoje, o que, é que você tá fazendo na quinta-feira e se solta, porque a gente tá aqui pra esperar você se soltar.
1: Exatamente, solta. Fica à vontade, né,
0: Bruninho? Pode tirar a camisa, tirar o chinelo, tira o tênis.
1: Tirar tudo também já é demais.
0: Pô, mas é pra se soltar, pra ficar à vontade. A la vonté é assim.
1: Eu prefiro não.
0: A la vonté é assim.
1: Eu tenho medo. Leve receios, entendeu?
0: Bem, molecote.
1: É complicado.
0: Quinto.

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2: Na Litoral eu tô legal. Meio-dia e 9. Continue fechado com o Bruninho, com a Nath no horário de almoço. Agora meio-dia e 10, chama no contatinho.
3: Chama no 999-861050.
2: Ó, quem tá ouvindo o Bruninho e a Nath?
3: É quem?
2: Tem a Silvana Estrelinha, Tatinha. Ela tá Tatinha. Numa luta, Nath.
3: Calma de quê?
4: Bruninho, pra ganhar essa bike? Deus me livre, Bruninho.
3: Ah, entendi.
2: Ela tá querendo ganhar essa bike. Tá
3: então, maluco. Ó, Tatinha, anota assim no intervalo premiado e anota lá no site, tá?
2: É isso aí. Lá no litoralfm.com.br.
3: Exatamente, Tatinha.
2: Daqui a pouquinho tem, daqui a pouquinho tem mais uma senha, tá?
3: Fica esperta aí, Tatinha.
2: Daqui a pouquinho tem mais uma.
3: Aqui quem tá aqui é a Elisângela Gonçalves, Jardim Camburi, falou bem assim, ó. Ai, meu Deus, falou um textão aqui.
2: Depois a gente, enquanto ela vai falando...
3: É, deixa eu ler aqui.
2: A gente vai falar aqui a Mary do Vale Encantado.
5: Boa tarde, Natizinha. Boa tarde, Bruninho, mais uma vez. Natizinha, você é maravilhosa. Ai, você
3: obrigada,
5: é linda.
3: Meu amor.
5: Além do mais, você é uma pessoa que...
2: É uma pessoa.
5: Dá
2: uma pessoa,
5: alegria mano. Por onde exato. Passa.
3: Ai, linda, obrigada.
5: Que Deus te abençoe sempre, meu amor.
3: Obrigada,
5: aqui é
3: Mary
5: de Vale Encantado, na Litoral. Eu tô legal, um cheiro.
3: Ai, obrigada, Mary. Obrigada. Mudou meu dia, tá?
2: Ganhou
3: receber
2: dia.
3: Essa mensagem assim, do nada, né? Obrigada, Mary. Obrigada pelo carinho, linda.
2: Aí depois dessa
3: fiquei
2: mensagem,
3: até com vergonha.
2: A gente vai escutar isso aqui, ó.
3: É boa?
6: Boa tarde, meu Bruninho, amiga Nath.
3: Pelo Mateus amor
6: de Deus. Aqui caminhou na quadra, né? Uhum. Tá um tempo tapado, tempo, mas friozinho um pouco.
2: Friozinho.
6: Onde acertei o placar, de novo. Argentina 2. E 1. Pra quem?
3: É.
6: E um pra... Perdeu, né?
3: Que você tá nessa conversão?
6: Era pra cá, onde?
3: Não tô te entendendo não, Matheus.
6: A Inglaterra voou, né?
3: O pegante?
6: Ih, aí será que eu tô legal.
3: É o pegante, né?
2: O pegante, Matheus.
3: Rapaz...
2: Matheus, você só caminha aí na quadra ou só caminha lá fora também?
3: Eu acho que caminha em tudo, meu filho.
2: Exatamente.
3: Tem espaço, ele tá caminhando. Abriu o buraco, ele caminha.
2: Na hora da coincidência, né?
3: São 12 horas e 12 minutos.

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1: Litoral, molecote! Ô, Nati!
2: Ah.
1: Daqui a pouquinho tem, sabe o quê? Daqui a pouquinho tem mais uma senha valendo em R$400 lá da Pisale Calçados. 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
2: Então não dá mole, não. Ouviu a senha, você corre pro nosso site pra cadastrar a senha lá no litoralfm.com.br.
1: E vamos dar aqui prestação de contas de quem faturou ontem R$200 no mini preço?
2: Quem foi?
1: O Anderson Garajal, de Bicanga. Faturou duzentão pra comprar o que quiser lá no mini preço.
2: Olha, arrasou, hein? Parabéns, Anderson. Tirou onda, hein?
1: Agora circular pela Grande Vitória, Brasil e o mundo. Vamos chamar o Zé Alvarenga, tá ouvindo? Fala, Zé, como é que é?
3: Fala, Bruninho, ouvintes da Litoral.
2: Opa!
3: Boa tarde, tudo bem?
2: Tudo bom?
3: Bruninho, aqui em casa a gente tem, um acordo doméstico, Bruninho.
1: Ah, tem um acordo.
3: Se eu lavo, eu não passo. Se eu passo, eu não cozinho. Se eu cozinho, eu como, Bruninho. Ah. Litoral, tô mais que legal.
1: É isso aí, meu parceiro.
2: Como é que é?
1: É que se a gente cozinhar, tem que comer mesmo, né?
2: Entendi. Quem muito cozinha, um dia come.
1: E quem não cozinha? Não pode passar fome.
2: Exatamente. É isso, né?
1: É isso que a gente tem que aguentar, né?
2: É isso.
1: Ô, Rosângela!
4: Ei, Bruninho, ei, Natizinha, tudo bem com vocês? Sou eu, Rosângela Bernardoni, do bairro São Miguel em Colatina. Bruninho, Natizinha, deixa eu mandar boa tarde para vocês, para toda a equipe, para o meu esposo Paulo, para os filhos Patrick, Pablo e Parley, para todos da cadeira cativa. E beijos, tenha uma ótima tarde.
2: Um beijo, lindeza.
1: Rosângela, você tirou onda, um beijo. Mais um.
2: Oi.
1: A Bernadette Mendes de Cocal tá ouvindo, é só a sua mensagem. É o Magno de Colina. Vai, Magno.
5: Chama, molecote!
2: Chama!
5: Tudo beleza? Magno de Colina, Lava Gênesis, estamos aí cortando na alta agora de Black, molecote.
2: Olha!
5: Corolão, zero bala, suspensão preparada, molecote. Porque aqui o atendimento é direcionado ao consumidor. As consumidoras. Uhum. Ouvindo sempre ela, Litoral! E se as novinhas quiserem, ele anda baixinho, quicando, molecote. Tá, Litoral, tô muito mais que legal, aquele abraço.
2: Ele aceita todo tipo de pagamento, né? É um motorista completo.
1: Esse aí é Total Flex, Natizinha, aceita tudo.

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2: Eu adoro também quando você participa aqui no WhatsApp, que tá liberado e esperando você pra mandar boa tarde.
4: Aqui é o 999-861050.
2: Nadizinha, Juberubi mandou mensagem, mas não mandou áudio não. Você mandou
4: é um milagre! É um milagre. Milagre!
2: Deixa eu ver se tem a música do Aleluia aqui. Não tem, tem que colocar a música do Aleluia aqui.
4: Ele mandou
2: tem.
4: O marmitão dele.
2: Deixa eu colocar aqui. O quê?
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4: Não vão falar muito não, senão daqui a pouco vem mandar o áudio dele de um minuto e meio, entendeu? Que se não mandou o áudio agora, ele vai mandar um áudio de um minuto e meio pra compensar a ausência de um áudio só.
2: Mas mandou a foto do marmitão, que você tá doido. Que marmita é essa?
4: Rapaz, tem salpicão, vinagrete, macarrão, churrasco, molho, arroz, feijão tropeiro.
2: Isso aí.
4: Você tá doido. E uma coquinha, né?
2: Coquinha.
4: Vai dar um equilíbrio, que é tudo.
2: Rafael Cardoso tá aqui. Qual foi, Bruninha e Nath? Manda um salve aí pra Maria. Ana, minha namorada, e fala que eu a amo muito. Hoje tem Vasco, eu não lembro dessas coisas não, bicho. E...
4: Mas Vasco não vai ganhar, não?
2: E pro argentino aí, não dá nem água, valeu. Não pensa, não... Estraga, o estraga semana voltou. O estraga

0: No sítio de Cachoeirinha quintou, hein? É, Bruninho Molecote. A Argentina ressurgiu das cinzas ontem de novo, hein? É. Rapaz, o que, que tem esse Leo Messi, hein? O cara é um furacão dentro do campo, rapaz. Você tá doido?
1: É isso aí, o cara é brabo, velho. Pronto, foi.
2: É isso, né?
1: Então, já tá injuriado agora. Vou dar o resto dos áudios.
2: Melhor não, melhor deixar no off mesmo.
1: Ô, Bruna! Bruna dos Santos, morada da Barra, tá ouvindo? Robson Ferreira de Rio Marinho também.
2: A Fernanda Peron do Bairro República. Gigi de São Conrado, na São Conrado, não, Jardim América, na verdade.
1: É do lado.
2: É, Jardim mesmo. E Robson Ferreira do Rio Marinho.
1: Gabriel Sampaio da Glória. Banja da Thaís, ô Banja da Thaís, fala aí.
3: Bom dia, molecote. Aqui
2: Vânia,
3: é Vânia. Eu moro no Vale Encantado, mas estou falando da Praia da Costa. Bom dia, bom dia, bom dia.
1: É a Vânia Aparecida do
2: Vale Encantado, mas na Praia da Costa.
1: Eu tenho certeza que eu li outra coisa. Eu li Banja da Thaís.
2: Tá lendo cada coisa ultimamente, né? Você toma cuidado, hein? É assim que as pessoas perdem as coisas.
1: É assim mesmo.
2: Então toma cuidado. Cláudio dos Santos, de Vista da Penha. Fabinho, tá lá no Alto União. Abraço pra você.
1: Vamos de música!

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1: 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Ó, daqui a pouquinho tem mais um intervalo premiado aqui na Litoral, valendo uma bike elétrica.
2: Exatamente, então não dá mole. Quanto mais senhas você anota, mais chances de ganhar.
1: É isso aí. Ó, eu tinha falado ali da Vange do Ataíde. Falei tanto que ela apareceu aqui, ó.
2: Cadê?
1: Olha lá ela.
4: Boa tarde, Bruninho. Boa tarde, Nadizinha.
2: Boa tarde.
4: Ô, Bruninho, você tá adivinhando o pensamento agora,
2: tá
4: Bruninho?
2: Tá vendo?
4: Eu tava pensando em mandar um áudio pra vocês, pra Nadizinha, você fala meu nome. Vamos botar aí. Só eu mesmo, Bruninho. Beijo. Beijo, Bruninho. Beijo, Nadizinha. Vamos botar aí. Não, eu tô mais que legal.
2: Um beijo pra você, Vanja.
1: É o universo que tava
2: eu
1: falando.
2: Eu acho que vocês nasceram assim, conectados, interligados, entendeu? É isso, ouvinte Litoral, é diferenciado.
5: Oi. Boa tarde, molecote. Boa tarde, Natizinha.
2: Manda
5: aquele alô pra mim aí. Ligadinho na Litoral. Tá na Litoral?
1: Mas que legal. É isso.
2: Abraço pra você, Alcimar. Tamo junto.
1: Cristiane de Soteco tá ouvindo de férias. Tem também...
2: A minha best tá aí, ó. A Aline da Naturale.
1: Já chego nela. Deixa eu ver o Wander.
2: Cadê?
6: Boa tarde, Litoral. Eu me chamo Anderson Luiz Brunello de Colatina. Aqui, o Vasquinho do Bruninho não vai conseguir ganhar o Vitória da Bahia lá dentro do Barradão,
1: não. Não, eu sei disso.
6: Ninguém conseguiu ganhar lá, não.
1: Ninguém?
6: 2-0 Vitória.
1: Isso,
6: muito
1: tá
6: obrigado,
1: bom.
6: Litoral. Com ele que legal, com ele de Litoral. Essa rádio é show, da rádio de todos os capixabas do Brasil e do mundo.
1: E também ele é rapper.
2: É isso aí. Por isso que a gente é de Vitória, né, meu amigo?
1: Aí,
2: Vitória neles.
1: Isso aí. Aline.
7: Boa tarde, Bruninho. Boa tarde, Natizinha.
2: Oi, Beste.
7: Ali naquele Naturale. Quintou. Dia bem próximo da sexta.
1: É isso aí.
7: Tamo ligadinho aqui. Manda um beijo pra galera da Naturale. Uma ótima tarde pra vocês.
2: Um beijo, minha Beste, lindeza. Tá fazendo hidratação no cabelo hoje, você acredita?
1: Hidratação na cabeleireira da Leila.
2: Hidratação.
1: Ô, Clóvis.
2: Oi.
8: Boa tarde, Natizinha. Boa tarde, molecote.
2: Boa.
8: Estamos todo mundo ligadinho aqui na padaria Polipã em Barcelona. Manda um alô aqui para os padeiros. Estamos ligadinho na número 1 do Ibope, a Litoral FM.
2: Boa. Abraço pra você, Clóvis.
1: Ô, moleque. Corte. É isso.
2: Ai, ai.
1: Vai mandando sua mensagem aí pro nosso WhatsApp que a gente vai mandando um beijo e abraço pra você, né?
2: Isso aí, no 999-86-1050.
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1: E o acesso ao camarim pra você tirar foto com o Belo.
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12: Pois eu tô legal. 57.
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0: E aí, bora começar? Acelera aí, meu amigo. Cadê o Festa Litoral? Ah, computador, não faz comigo agora não, logo agora. Foi.
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0: Estamos juntos e começando agora mais uma edição do Festa Litoral. Tá aí, ó, quinta-feira daquele modelo, quintou empurrando na sexta-feira, final de semana tá logo ali. E o sol tá meio tímido, mas tá dando aquela risadinha de vez em quando, tá, gente? 16 de julho de 2026, começando agora mais uma edição do Festa Litoral por casa aí, já. Rodrigo Frigini, desde quando nasceu, fabricação brasileira, tecnologia italiana e montagem capixaba. Esse ser escultural, modelado, esculpido pelas mãos divinas do Criador, vai buzinar no teu ouvido até as 19 horas aqui na programação do Litoral, onde o zap é o 996526580 e o nosso Instagram é o @litoralfmnoroeste. Só lembrando, tá, que tá rolando promoção. E aí, tu vai ficar panguando, vai.
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0: 2 e 3, boa tarde.

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3: Tem algum exaltamaníaco hoje aqui?

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2: Se você procura um moleque e vai te levar pra cama, não vai te levar pra...

0: Ah, vamos mandar aquele alô, né? E aquele abraço para a Rose. Boa tarde, Rose!
1: Boa tarde, molecote.
0: Aí, molecote.
1: Sou passando aqui desejar uma boa tarde para todos os da rádio, para minhas amigas. Beijos.
0: Beijo, mas o molecote já foi. Você tá os velhotes aqui agora. Abraço para Marcos Gargamel, Dia Mundial da Cobra. Repreendido, nome de Jesus. Que isso? Você é a jararaca? Ixi, credo. Valeu, Marcos Gargamel. Tinha uma foto mais bonita, não. A bicha tá dando um bote ali, ó. Alô,
2: boa tarde. Ô, Sofia Fantasma. Comendo bindu. Só treme a minha corda.
0: Ele mistura os Scooby-Doo com He-Man. Ah, valeu, Jader. Tamo junto, garoto. Amarildo. Abraço pra galera da Litoral e também para o Sapo Rei. Zé Luiz, menino. O negócio tá bonito aqui hoje. Mas, cadê tu, Novo Brasil? André Lucas Escopel. Branquinho de carinha seca. Epa, cheio de estilo, cara. Alô, boa tarde.
3: Boa tarde, meu amigo. Uou! Rodrigão, quinta-feira é dia de... Tô no comando,
0: Verdade, cara.
3: Aí, um pagodinho com menos é mais aí. Caprichei pra nós, Rodrigão. E na Litoral, eu tô legal.
0: Valeu, solteiro suado. Esqueci esse detalhe. Tô no comando aqui, quinta-feira, meu. 18 horas tem você no comando. Aproveitando em bala, quer comandar na programação 996526580. Peça sua música, como fez o Jefferson aqui pra participar de você no comando, que vai às 18 horas ou 6 da noite, 18 horas, ou o que você decidir. Mas tem você no comando, sim. Beleza, então. Abração para a Mauri. Fala, meu queridão.
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0: Bom, gente, a influenciadora digital Tainar de Rocha Endringer e o marido Flávio dos Santos Medina foram presos nessa quinta-feira, dia 15, conhecido como ontem mesmo, na Operação Slots da Polícia Federal, que investiga um esquema de lavagem de dinheiro do tráfico de drogas por meio de plataformas de apostas online. Eita, online ilegais, né? Bom, e também empresas de fachada aqui no Espírito Santo e outros 5 estados. O casal foi detido no condomínio de luxo Alphaville, na Serra, em cumprimento de mandados de prisão temporária. A defesa do casal nega as acusações e disse que vai recorrer.
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Essa é a nossa música, compadre.

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1: Deixa o homem tempo. Cadê as pululu? Cadê eu vou? Cadê? Não tá aí não? 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
1: E erra pra ver. Esse não dá RH pra todo mundo aqui. Gente, hoje é dia 16 de julho, pra quem não sabe, como eu não sabia também, é dia Nossa Senhora do Carmo e é padroeira de várias cidades no Brasil. Tem muita festa, procissão e missa nesse dia, no caso hoje, principalmente em cidades litorâneas. Aqui no Espírito Santo também tem celebrações em algumas paróquias. Que legal. Ah, é dia do comerciante também, esse era pro meu finado pai, né? Ah, mas beleza, mas tem muitos comerciantes ainda nos ouvindo. Então, para você, comerciante, parabéns, hoje é seu dia. E quem trabalha no comércio, algumas vezes, não, é uma regra, algumas pessoas costumam fazer promoção nesse dia de hoje. E Dia Mundial da Justiça Internacional, data da ONU que marca a criação do Tribunal Penal Internacional, que foi fundado em 1998, no dia 16 de julho de 1998. E Dia do Marinheiro Mercante, no Brasil, também é lembrado nessa data, hoje. O mais popular aqui no Brasil é o dia da Nossa Senhora do Carmo. Sabia dessa? Não? Aprendeu agora.
2: Boa

0: Ó, chefe, tá ouvindo a gente lá em qual rádio mais ouvida?
1: Nossa, véi, sabe tudo. Deixa eu mandar um abraço para a Cida da Amables. Valeu, obrigado pela audiência e pelo carinho da audiência também.
0: Comercial chegando, volto já com uns 45 minutos só de música sem intervalos comerciais.
2: Fica aí. 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
0: O quê? O intervalo.

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1: Aqui tá marcando 12h58. 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
2: E aí, bora começar, gente? 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
2: Pronto, fechou, dado o recado. Tá aí, quinta-feira para todo o Brasil, dia 16 de julho de 2026. Começando agora mais uma edição dos 45 minutos de música sem intervalos comerciais. O zap é o 996526580. Tá rolando promoção, é só você ficar ligado, fica ligada. Tem o nosso Instagram, @litoralfmnoroeste. Sempre tem uma coisa legal por lá também. E detalhe, hoje, quinta-feira, às 18 horas, tem o quê? Você no comando, você pode, deve comandar aqui na programação da Litoral. É só enviar aqui para o nosso WhatsApp, que eu falei, vou repetir, 996526580, dizendo assim: Rodrigo, hoje eu queria ouvir a música tal, de fulano de tal, banda tal. Aqui no Você no Comando. Ok, agora tem alguém aniversariando, aproveita e embala também. A gente cantar uma Raul.
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0: Justo.

0: É isso aí, gente. A família de Joelma. Joelma da Banda Calypso vai crescer. A filha caçula da cantora Yasmin Mendes Faria está grávida do segundo filho com o baterista Neto Alcântara. A novidade foi anunciada pelo papai da criança, o Neto Alcântara, nessa quinta-feira, em sua publicação nas redes sociais, que coincidiu com o seu aniversário. O garotão faz aniversário hoje e divulgou o aniversário do segundo bebê. Que vai ser neto da Joelma, do Chimbinha. É do Chimbinha também, né? Ah, a Yasmin gostou da brincadeira, hein? É isso aí. Isso é Calypso, meu.
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0: Fechando aqui mais edição dos 45 minutos de música que retornaria às 18 horas se fosse segunda, terça, não, ou qualquer outro dia, blá, blá, mas não, já não. Hoje é quinta-feira, é dia de eu ia falar TBT. Hoje é dia de Você no Comando, então às 18 horas terá uma edição do Você no Comando. Você pode comandar a partir de agora, já tem uns pedidos aqui, você pode acrescentar o seu. Dá tempo ainda, 996526580. Aí tu fala, Rodrigo, no Você do Comando de hoje, eu quero essa música aqui. Beleza, gosto de mandar aquele alô, né? Oi, minha amiga, Bernadette Loz do Honório Fraga, obrigado pela audiência. Aparecida Matede, buenas tardes. Fala, Marley da Silva, do bairro João Manuel Meneghelli. E também, meu amigo, Renato Costa. Fala, meu nobre, meu gente, coisa outra fina, né? Comerciais na sequência, bora pagodear!
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1: 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E bora pagode! Acho uma da Lona. Alô, alô, alô, alô, alô. Para Fabiana Ribeiro do Recanto da Lagoa, meu amigo Aguimar Santos, o Rato da Cuba e também Geraldo Borracheiro. Bora de comerciais, tá vindo aí 60 minutos só de música, hein?
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0: Pois é, que rádio. Bom dia, eu vou falar. Um dia vocês vão me ouvir na Litoral, hein? Vamos começar agora mais uma edição de 60 minutos só de música sem intervalos comerciais. Que em todo aquele modelo, quinta-feira para todo o Brasil. Até meia-noite, continua sendo. Dia 16 de julho de 2016. Pergunto já a porta. Você tá passando a hora, até esquentou. Alguns até já acabaram já, então. Bom, bucações, João Rodrigo Frigini, desde quando nasci. Fabricação brasileira, tecnologia italiana e montagem capital. Você pensa numa criatura diferenciada, exótica, um ser esculpido, modelado pelas mãos divinas do Criador, com nota fiscal, pedigree, aprovado pela Inmetro, até as 19 horas, fazendo companhia com o maior prazer. Lembrando, hein, quinta-feira tem pra você no comando, tem pra você, só tem um você no comando, aí você envia mensagem aqui, o seu áudio para o 99652-6580, Rodrigo, queria participar de você no comando. E aproveitando também, tem promoção também. 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Bom, o zap é 99652-6580. 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
0: Ana Castela, além de tudo.

0: E na litoral, eu tô legal. E é por aqui, vai sendo 4h18, tá?
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0: senhoras e senhores, muito barulho! 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
2: Vamos pra Fernando de Noronha! E aquele abraço para quem participou no 99652-6580. Minha amiga Ciro Wilton já mandou logo um pãozinho com ovo ali, menino, uma mão, ó, daquele um cafezinho. Está para provocar, né? Tu é terrível, mulher. Alô, boa tarde.
3: Boa tarde, Rodrigo Frigini. Então, quintou, uma quinta-feira de muita paz e bênçãos para todos nós. Desculpa do meu atraso, tá?
2: Tem problema,
3: sou
2: não.
3: Sou Rebeca Andrade, a poderosa.
2: Vovó do céu.
3: Abraço a toda a família.
2: Valeu.
3: Família, que é o grupo que minha mãe participa há tantos anos. É? Então, hoje eu sou de férias.
2: Ai, yeah, tá poderosa, então.
3: Beijo, beijo. Beijão. Com Deus, amigo. 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Adoro.
2: Valeu, Rebequinha. Tem problema atrasar, não é importante que você veio, meu amigo. Pronto. Sua presença é ilustre aqui. Valeu, obrigado pelo carinho. Alô, Rosângela Bernadona, sei que é você.
4: Ei, Rodrigo, boa tarde.
2: Boa tarde.
4: Tudo bem com você?
2: Melhor
4: sou
2: agora.
4: Eu, Rosângela Bernardoni, do bairro São Miguel. Rodrigo, deixa eu mandar boa tarde para você.
2: Obrigado.
4: Meu esposo Paulo.
2: Gente boa.
4: Para todos a família Bernardoni.
2: Gente boa
4: e beijos,
2: também.
4: Rodrigo.
2: Valeu.
4: Tenha uma ótima tarde.
2: Beijão, Rosângela. Obrigado pelo carinho. Boa quinta-feira. Abraço também para Valdineia Gonçalves, do Honório Fraga. Valeu, obrigado pela audiência. E meu amigo Marcos Cacamel do Táxi botou Dia Mundial da Cobra e botou uma foto da Cascavel aqui. Só vê a foto do Cascavel? Cascavel, foge da Cascavel, né? Cadê o chocalhinho dela que faz chaca, chaca, chaca, chaca? Não tá, não tem, tá sem cascalho, tá sem cascalho, não, tá sem chocalho. Deixa ela quieta aí.
5: O que
2: deixa
5: é na foto. 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
2: Gente, equipe Sub-17 Coratina embarca para disputar o Campeonato Brasileiro de Futebol em Maceió, capital de Alagoas. Opa! A competição reunirá 8 equipes de diferentes estados do país e coloca os jovens atletas colatinenses em mais um importante desafio no cenário nacional. Promovido pela Confederação Brasileira de Futebol 7, o campeonato será disputado em formato de fase de grupos seguida pelas fases eliminatórias. Cada equipe fará inicialmente 3 partidas com jogos marcados para quarta-feira, dia 22, quinta, dia 23 e sexta-feira, dia 24. Os classificados avançam às semifinais. No sábado, dia 25, e também os vencedores vão para, disputam a grande final que será no domingo, dia 26. Bom atleta, ó, buscar mais essa pra gente aí.
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0: Aconteceu aí, meu Jesus? O que aconteceu aqui que nem eu tô sabendo mais aqui, ó? Ah, bom, finalizou aqui mais a edição. Pera aí, volta. A culpa não é minha não, tá? A culpa é da P. Ela trocou açúcar por sal no café hoje. Vou fechando aqui mais uma edição no 60 minutos só de música sem intervalos comerciais. Eu, hein? Jesus amado, até me esqueci, até perdi que tava aqui. Bom, finalizou aqui uma sessão dos 60 minutos de música, retorna às 19 horas, comecei a chegar daqui a pouco, literal com você, e hoje tem você no comando, só que eu comandei errado agora.
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3: Na Litoral, tá legal, 4h58, bora, meu filho!
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2: 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Se você falou, tá na mão. Falou, tá falado. Até 18 horas, aliás, até 19, né? Só que às 18 horas tem hoje, tem o quê? Seria 45 minutos só de música. Mas hoje é quinta-feira, tem você no comando. Bora comandar. 996526580. Peça sua música.
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2: E olha o Xamã aí, malvadão.
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0: Fechado, hein? A primeira sequência musical do Litoral com você, que vai até as... Não vai até às 19, na realidade, mas às 18 horas tem um intervalo ali, porque hoje tem você no comando. Passando por aqui, ele, Matheus Fernandes, com Altas Loucurinhas, De Propósito, com Manda Áudio e Xamã com Malvadão 3. Bem comercial aí, ó.
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8: E na Litoral, eu tô legal, 5h14.
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0: Bora, bebê, dá Litoral, tô legal. E é 5h40 ou 20 para 6, você decide isso aí?
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0: Não vou meter, porque agora Kaique, o coração não é de aço, vai cantar.

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1: Deixou o cara no lindo temporal. 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

0: 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Abraço, amigo Coyote. O cara botou a foto da breja. Ele falou: Japão tá sendo meu amigo. Não esquentou, não? Já é pra tá vazio já. Quinta-feira à noite, velho. Quintou hoje, pô. Fernando Guimarães, bom dia pra você. Boa tarde pra você, minha querida. Obrigado pela participação. Comerciais. E o que é que vem na, o que vem na sequência? Hein? Você no comando.
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0: De volta, o que que vai ter agora? Fala pra mim!
1: 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Ah. 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
0: E aí?
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2: E aí, já gravou o seu pedido?
0: E aí, já gravou o seu pedido? 996526580 e pediu o seu som? Bora conferir? Oi!
3: Boa tarde, meu amigo Rodrigão!
0: Fala.
3: Rodrigão, quinta-feira é dia de... Tô no comando, queria ouvir aí... Um pagodinho com menos é mais aí. Opa. Caprichei pra nós, Rodrigão. E na Litoral, eu tô legal.
0: Valeu, Jefferson, falou, tá falado, meu nobre.
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0: Põe na balança.
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0: Fredman. Alô, Bota. Boa noite.
1: Oi, sou a Aquilane do Barretão
0: Senna. Oi, Aquilane.
1: Eu queria ouvir a música do Luan Santana.
0: Qual?
1: Sinais.
0: Ah, Sinais.
1: Por favor, se puder passar.
0: Agora.
1: Estamos aí para escutar essa música linda.
0: É verdade.
1: Quero oferecer para todos da Rádio Litoral, todos os ouvintes.
0: Valeu, Aquilane. Ah, você perguntou, você quer a música Sinais? Eu já dei sinais que vou tocar lá. Aqui.
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0: É a maneira mesmo a música.
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0: Ah, pelo menos largaram o cachorro pra trás, né? Fechando aqui mais edição, você no comando, você ia estar triste, fica triste não, se você curte esse programa, aguenta que sabadão é logo depois de amanhã e terá outra edição, você no comando, mais duas edições, né?
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0: Um abraço para quem participou no 996526580. Fernandinha, sei que é você que tá por aí, Fernanda Alves.
1: Boa tarde, Rodrigo. Sou eu, Fernanda Alves. Estou aqui ligadinha na litoral.
0: Aí sim.
1: Na litoral, tô mais que legal. E dá-lhe a Argentina. E dá-lhe os hermanos.
0: Os caras vão levar, hein?
1: A Argentina ganhou ontem, Rodrigo.
0: Eu vi.
1: Você tá doido.
0: Opa, vou dar um palpite, ele vai deixar, eu vou começar perdendo, depois vão virar o jogo e vão levar essa Copa, mais uma Copa, né? É isso aí, um abraço meu amigo Cassiano Gomes, tá nos Estados Unidos, valeu meu querido, tá no carro dirigindo lá nos States e curtindo a litoral, aí valeu pela moral, meu queridão, abraço também para o Vandinho. Ah, valeu, obrigado aí pelo carinho, pela participação e pela audiência. E também mais um alô para Fernandinha Guimarães. E agora, bora de informação.
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0: Bora, falar dos Estados Unidos, eu não pulei falar com o tio Trump lá, com o Brancão. Fala com ele não. O governo dos Estados Unidos retirou todos os cafés capixabas e brasileiros do alcance da tarifa adicional de 25%, que entra em vigor a partir de 22 de julho. A decisão protege o café verde e os produtos industrializados. Entre eles estão o café torrado, solúvel e os extratos, bem como subprodutos. A medida reduz um dos principais riscos para a economia do Espírito Santo, maior produtor nacional de café Conilon e importante plataforma de industrialização e exportação do grão. Opa, estamos fora dessa aí, ó.
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0: Litoral. Tem taxação pra café, não?

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0: Gritinho de Fortaleza.
1: Cadê o Gritinho de Colatina? Olha, o Gritinho de Colatina é Rádio Litoral. Fechou mais uma aqui, passando por ele. Natan e Zé Vaqueiro com Aproveita Que Eu Tô Obrigado. Tiaguinho com Me Chama Do Que Eu Quiser também. Bruno e Barreto com Gerente da Sicredi. Ian com Textão. E agora tem Comercialzão.
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0: Tudo isso daqui a pouco. 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

eu quero saber qual rádio mais ouvida. Fala pra mim. Elas sabem tudo, gente. Obrigado pela participação, pelo carinho. Quintou daquele modelo. Tá uma friaca, mas dá pra curtir a quinta-feira. Ainda até tomando aquele café quentinho pra esquentar, né? Gente, é o Rodrigo Figinho, vou nessa. A gente se fala amanhã às 14 horas. Vai me dar bolo, não. Tá amanhã, sexta-feira, todo mundo junto, colado aqui. Às 7 da manhã tem Thelma Rocha, meio-dia tem Bruno Andrade. Às 14 horas tem Rodrigo Figinho. Mas voltando pra quinta-feira, daqui a pouco às 19, tem Oliver Wanson. E eu acho que Oliver tá de férias, né? Tem Alex Bono lá com 60 minutos só de música direto de Vitória. Tchau, até amanhã. Fui!

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2: Fala aí, turma, 7h, tô na área, tudo bem com vocês? Aê! Eita!
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2: Tamo quintando.
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2: Agora só na contagem regressiva, que depois é sexto. Ui!
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2: Fala, turma, por aqui, Alex Bono. Boa noite. E aí, Cristina? Quase não dei boa noite pra vocês. Bora começar com Ferrugem. Vai comprometido. 27999861050. Valendo dois convites pra curtir o Belo no Shopping Vila Velha, 8 de agosto. Manda aí, Belo na Litoral. Essa é a senha. Belo na Litoral. Pega aí.
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0: Rocker 718, começando a noitezinha de quinta-feira. Isso é bom demais da conta. Você curtindo aí uma hora depois de um dia inteiro de trabalho, uma hora de música, né? Pra relaxar um cadinho aqui, é o som da Litoral. Obrigado pela companhia. E tem a turma que tá trabalhando ainda, né? Tem os nossos motoristas de aplicativo, tem os Motor Uber, né, Gabi?
1: Boa noite, Alex.
0: Alô,
1: com dois N, aqui é o Gabriel Santana, o embaixador do Moto Aplicativo, passando pra mandar uma boa noite pra Rede Litoral.
0: Aê.
1: E dizendo que eu tô aqui, ó, coladinho, ouvindo a melhor, a número um, a primeiro lugar geral no Ibope.
0: Falou bonito.
1: Não tem pra ninguém,
0: é
1: como
0: isso.
1: Diz a Natizinha, não vejo ninguém na minha frente,
0: figura, me né,
1: na Litoral. Tô legal.
0: O que eu gosto é que você imita ela direitinho, né? Vamos nessa pra toda a rede, a turma aqui, ouve aqui na Grande Vitória, 102.3, no Norte 96.9, Colatina tá lá em 95.3, e a galera do Sul em 101.1, frequência bonita, né? É isso, muito obrigado aí você pelo estado inteiro curtindo o som da Litoral. Duda!
2: Olá!
0: Hello!
2: Boa noite, quem fala aqui é Duda Mel, diretamente de Cachumirim. Quero mandar uma boa noite,
0: mano. Minha
2: amiga Laysa, aqui no Posto Carioquinha, Adriele, Chiquinho. E é todos os frentistas do Posto Carioquinha. Boa noite, Jerry Barro, Rodrigo Zeg, Rita. Toninho, vem pula, Plachete, Duda Mel, fui!
0: Muito bem, essa aqui é a turma lá de Cachoeiro de Itapemirim, curtindo programação de 101.1. Quem mais aqui chegando agora? Vai, isso aqui foi quase um ao vivo, hein, Lázaro?
3: Boa noite, meu amigo Alex Bono! Beleza, meu camarada? Aqui é o Lázaro Castelo Branco.
0: Tudo
3: passando
0: bem.
3: Uma boa noite pra você e pra todos os ouvintes Litoral, que é a número um do Brasil. E tamo aí ligadinho na melhor do Brasil, que é
0: a
3: Litoral. Na Litoral, eu continuo muito mais que legal.
0: Isso.
3: Show, papai.
0: Vem chegando, cara. Só tem amigo aqui, cara. É uma delícia trabalhar nessa emissora. É uma delícia demais agora. Ó, o que tem agora aí, ó? O Raimundão tá bom pra você? Com a Ivete Sangalo. Essa aqui é a mais pedida. Não tem quem que fala do quebrar o nariz do locutor? Cara, essa daqui a gente tem medo. Essa aqui é um pouco assustador. Nessa hora aqui eu nem presto muita atenção. Vai que aconteça de verdade. Ah, curte aí.

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2: Alô, encontrinho! Ian, Vitor Lima, encontrinho. De propósito!
3: Obrigado pela presença de vocês e pela voz de vocês aqui nesse momento.

0: Bom, hora de muita música aqui na Litoral. Vocês estão bem? Quintou já dá aquela vontade. Aquela vontade de quê, né? Antes de que, ó. De abrir uma latinha dessa, que não é Guaraná. É uma coisinha um pouquinho diferente. Como o pessoal fala, aquela água que o passarinho não bebe. Adoro essa daí, cara. 27999861050. Tô aqui na área. Alex Bono contigo até as 9 horas. Luiz.
1: 16 de julho.
0: É isso.
1: Quinta-feira.
0: It's today.
1: Boa noite, Alex Bono. Boa noite, meus amigos, amigos de grupo, moradores do bairro Bonfim e ouvindo a Litoral. Luiz Corujão, do bairro Bonfim. Ó. Tô aqui, ó, aproveitando o recesso escolar da minha esposa, galo, Lacimere. Ela no drink e eu na
0: geladeira. Para!
1: E vamos que vamos. Nossa. Se liga na Litoral que você fica mais que legal.
0: Uhul! E eu vou fazendo companhia pra você no quesito música. Só no quesito música. Porque na bebida é mais tarde, só daqui 1h25, só na contagem regressiva. Fala, Dudu, saudades!
2: Boa noite, Litoral FM, boa noite, Sumido. Alex Bono, meu parceiro.
0: E aí?
2: Do Andrioli. É isso aí, finalzinho, quinta-feira, graças a Deus. É, agora é descansar, ficar de boa, ouvir a Litoral.
0: Ah, moleque!
2: Tomar aquela gelada, de leve. Amanhã ainda é dia, né?
0: Amanhã é, mas nada com remédio
2: Beleza?
0: De cabeça.
2: Forte abraço e um forte abraço a cada um dos ouvintes. Na Litoral, eu tô legal.
0: Eu
2: Valeu.
0: Nem me preocupo se eu... Ah, cara, o remedinho dor de cabeça. Resolve esse negócio. O negócio é não deixar de viver. Tá com vontade, vai.
3: Boa noite, Alex. Nossa. Boa, Caetano City de Cachoeirinha, quinta-feira, meu jovem. Aproveitando, mandar quebração dos meus vizinhos aqui, ó. Dona Enica, Eloy, Evelyn, Joaquim, Érica, Rodrigo, Ricardo, Gabriel, Eduardo Bicudo, Guilherme, Gabriel. É, tá todo mundo conectado aqui, curtindo a Rádio Litoral.
0: Que
3: Gustavo
0: bom,
3: com 2T, Robin Rafael, lá da RC Manutenção Industrial, e Luiz Iafe, os mecânicos de Ponte Cachoeira Tabirinha, Espírito Santo, Brasil e Mundo. Ela, a baiana retada,
0: quem?
3: Que trabalha no IN, falar quem? Aline, gente
0: Eita.
3: Boa de primeira qualidade também. E vamos que vamos pra cima, hein? Que pra baixo é contra a mão.
0: Não tem nem como ir pra baixo. Deus é mais. Vamos, sorriso maroto. 80 anos chegando pra você aqui na Litoral. São 7h36 agora. Bom comecinho de noite, ó. Noite tá só começando. Se joga.

0: esse é o Belo, que vai estar se apresentando. Vai ser agora já, dia 8 de agosto, é isso? Shopping Vila Velha! Ha, falando em Belo, né? Nada melhor do que fechar também liberando convites pra alguém. Vamos lá, final do telefone 3823. Parabéns, que o Thiago Andrade tá indo então para o show do Belo por nossa conta, Thiagão. Show de bola. Parabéns!
1: Você ganhou! 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
0: Muito bem, daqui a pouquinho 45 minutos de música para você anotar música por música, que é a promoção, um negócio mais completo. Você vai ter convite pro Open Bar, você vai conhecer o Belo do Camarim e ainda vai ganhar um smartphone, tá bom demais. Aí você vai ter o trabalho gostoso de ouvir música por música, anotar e depois correr pro site, tá? É na sequência.
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5: 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E aí? É o dia todo mesmo, até altas horas da noite. Tô aqui na área, Alex Bono contigo até as 9. Bora anotar mais uma sequência?
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0: Isso ficou bom demais aqui na Litoral, aquela música de Good Vibes pra gente parar, pensar um pouquinho na vida e ser feliz, cara. Bora ser luz. Aquele abraço. Vamos lá, abraço pra turma aqui, Denizinho já tá na área, salve Livino, também aqui o Anderson Silva, Silvana Estrelinha, Bruno Cláudio também na área. Lá em Guarapari, fala Jerusa. Também aqui o Marco França em Santa Luzia, Caetano e Cachoeiro, Fabrício Silveira, Amanda Martins, beijo. Agora tem os caras.
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1: Luan Santana e Léo Foguete. Luan City Festival São Paulo.

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0: Assim, ó.

0: Fala de amor! Boa noitezinha! Ô, quinta-feira, quinta-feira já! Papai! Daquele jeito, daquele fogo que a gente gosta. 45 minutos de música aí, espero que você esteja notando. Se não, presta atenção na programação. Quando aparecer essa sequência, anota música por música, porque tá valendo pra você convite pra curtir o belo. Não só convite, você vai de open bar, vai conhecer o cara no camarim, ainda vai ter um smartphone, é aquela promoção boa. E aí, fogo tá bom aí? Tá maravilhoso! Vamos começar com quem?
1: Denis! Boa noite de quinta-feira, meu amigo Alex Bono. Que Deus nos crie sempre abençoando você, sua família e todos da Rádio Litoral. Tô na Litoral, tô mais do que legal. Um abraço aí, meu irmão. Fica com Deus. Uma boa audiência na presença de Deus a cada um de vocês. Um abraço.
0: Aí.
1: E uma ótima noite de quinta-feira que vem também chegando. Um bom final de semana.
0: Valeu, Denizinho. Quem tá na vibe dessa música aqui é o Wanderson Silva, hein, Wanderson?
2: Fala, Alex Bono. Beleza, beleza. Wanderson Silva aqui, direto de Mozarlândia, Goiás. Ouvindo a melhor. Ouvindo a Litoral, hein? Daqui a pouco.
0: Ah lá.
2: Vou abrir aquela gelada.
0: Daqui a pouco não, é agora.
2: E fazendo o quê, hein?
0: Ah.
2: Fazendo o quê?
0: O quê?
2: Ouvindo a melhor.
0: Tá lá, lá.
2: Ouvindo a Litoral.
0: E vai,
2: hein?
0: Pegar a gelada, quer ver?
2: Grande abraço.
0: Deixa eu fazer o. Vou brindar daqui.
2: Aqui. Cadê, meu Deus do céu?
0: Ó.
2: Aqui em Goiânia. Mozarlândia, Goiás. Grande abraço. Tchau, tchau, meu querido.
0: Tamo abrindo junto, hein, Wanderson? Aí, ó. Rapaz do céu. Você vai ver um vídeo do Wanderson, todo estilosaço na

0: Vai pra essa música, já tirou metade, né? Tá pelo menos sem camisa, né, mano? Tá bom, aproveita aí. Ó, quanto barulho de cerveja abrindo aqui, cara. Pelo amor de Deus, tira isso daqui. Obrigado. Tem mais? Não. Fala, Nilda.
1: Boa noite, Alex Bona, que é a Nilda de Colinas de Laranjeiras. Boa,
0: lindona.
1: Sentadinha aqui tomando uma cervejinha.
0: Ah, lá. Delícia.
1: Ligadinha na litoral, mandar um abraço pros Paulo, minha esposa, Maria Paula, minha filha. Na litoral, Tomás, que legal, quintou, bebê.
0: Essa é minha turma, a turma mais animada do rádio, a turma da noturna. Duvido que 11 horas da manhã tem alguém bebendo cerveja. Não, tem, cara. Dependendo do dia, se for a folga, tem. Então, pra vocês aí, mais uma pra anotar. Ó, 45 minutos tá acabando, daqui a pouquinho é você no comando. Já pediu a sua música? Não? Então pede e manda pra gente.
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0: Sofrência! Essa foi a última. Pra quem anotou a sequência, o litoralfm.com.br. Boa sorte, tá vindo você no comando.
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6: A previsão é de chuva de música.

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4: Vambora, chega mais. Ciara, você começa,
9: Alex,
4: minha amiga.
9: Boa noite. Boa. Aqui é Ciara, de Chaca Parreira, meu amor. Tudo bem?
4: Tudo bem.
9: Então, já que eu tô no comando, eu quero ouvir Pablo e Léo Santana. Ou ele ou eu. Toca aí pra mim.
4: Como ele falou, a rocha. Agora é aquele joguinho de cintura, né? Dançando. Quase um forrozinho. Vai.
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0: Ô, oh, música chonada, pelo amor de Deus. Cara, muitos pedidos. Vamos escolher mais um aqui, criancinhas. Quem vai ser agora? Você vai me colocar um pedido que eu nem separei, quer ver?
1: Boa noite, Alex Bono.
0: Fala, Ju.
1: Rosa.
0: E aí?
1: Já que eu tô no comando, tá que aí, exagerada, do Cazuza, ofereço ela para o meu amor, a Ana. Apaixonado naquela mulher.
0: Então tá aí, ó. Pro amor, pra Ana aí. Exagerado. Aí sim, hein?

0: Exagerado, isso é bom demais. Aqui na Litoral, você no comando. Agora quem manda é você, Aninha.
1: Boa noite, Alex. Boa! Você. Pinheiro de Santa Rita. Tudo bom com você?
0: Tudo ótimo.
1: Menino, hoje que é TBT, eu queria ouvir uma música de Depeche Mode. É assim que se fala?
0: É.
1: Na Litoral, eu tô muito mais que legal. Ah, a escolha é sua, tá?
0: É mesmo? Mandou a gente escolher, hein, criancinhas. Vou pegar numa versão. Uma versão de Strange Love. E aí? Curte aí, curte aí. Uma porrada, ó. Nosso Deus. Pode soltar o Ira, pode.

0: Que clássica, meus amigos! Nossa vibe aqui, Depeche Mode, um arra da vida. Vocês estão demais. Um arra ninguém pediu, eu soltei aqui. Mas vamos lá para mais um!
1: Alex, boa noite para você, boa noite aí do Espírito Santo, ouvintes do litoral. O Alex Bono, manda aí pra gente Bon Jovi, do Anjo Comando. Manda pra gente curtir aí. Vamos junto, mensurado por aqui. Bora, né? Partiu.
0: Vambora. Mandando
1: pra todo lado. Valeu. Grande abraço pra você.
0: Tá na área. 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

0: Aqui é você que manda na parada. Bom job na litoral, Misunderstood. Mais um pedido do ouvinte. Quem gostou muito aqui do Depeche Mode foi a Aninha, né, Ana?
1: Cara, que isso, criancinha?
0: Nossa. Bom, né? Bom, cara, quando vocês estão mandando bem, é todo dia vocês mandam bem, vai. Mas quando estão mandando muito bem, dá até vontade de ficar. Pena que tem que botar a voz do Brasil. Fala sério.
1: Boa noite, amigo. Fala sério. Aqui é Ana Pinheiro de Santa Rita. Tudo bom com você?
0: Tudo bem, meu amor, e você?
1: Hoje que é PDT, eu queria ouvir uma música de Depeche Mode. É assim que se fala?
0: Você pediu também? Ah, não, foi você que pediu. Viajei.
2: Boa noite, Alex Bono. Aqui é a Jezebel do Serra Mar. E já que eu tô no comando, toca aí pra gente Tony Braxton.
0: Peça amanhã, hein? Tá. Eu adoro.
2: Boa noite. Na litoral eu tô legal. Pedro, não sei se é bem esse que fala, não, mas eu tentei. Beijo.
0: Não, mas é isso. Fala, John.
3: Boa noite, Alex Bono. Aquela é John Prat Carapebus e hoje é dia de TBT. Toca aí Ornella de Santos e Belo, Agenda.
0: Também é uma boa, hein? Fala, Ju.
4: Boa noite, Alex Bono. Júnior aqui de Florosa. Já que eu tô no comando, toca aí Exagerado, do Cazuza.
0: Toquei, já toquei, né? Foi outro que pediu. Foi você que pediu, Ju? Foi, né? Foi sim. Eu que esqueci de tirar aqui. Fala, Miguel.